0: representantes, né, de PROCONs, para alinhar uma ação de fiscalização do mercado de combustíveis. Como é que vai funcionar esse trabalho?
1: Olha, Mariana, o encontro marcou o início da Operação Carga Pesada, de âmbito nacional, que tem como foco a apuração de possíveis aumentos abusivos na comercialização de combustíveis líquidos. Os PROCONs poderão compartilhar informações, documentos e resultados das fiscalizações, além de organizar ações conjuntas. A reunião foi convocada após a Agência Nacional de Petróleo, Gás Natural e Biocombustíveis ter recebido cerca de 330 denúncias relacionadas a aumentos abusivos de preços. De acordo com o secretário nacional do consumidor, Ricardo Morishita, já foram instaurados 70 processos administrativos contra postos de combustíveis. Morishita explica que o problema está no aumento da margem de lucro desses estabelecimentos.
2: Qual é o problema? É num momento de guerra em que o governo tem programas de subvenção, quer dizer, ele faz pagamento direto para auxiliar a compra desse combustível. Tem a desoneração de impostos, ou seja, a sociedade brasileira contribui com esse processo e absolutamente num momento tão delicado do cenário global, com o aumento do preço do petróleo, não é o momento para o aumento da margem de lucro desses postos. E isso configura uma prática abusiva prevista no Código de Defesa do Consumidor.
1: Os estabelecimentos têm 20 dias para apresentar defesa e os processos seguirão os procedimentos administrativos previstos na legislação.
3: Luana, você mencionou agora há pouco sobre denúncias recebidas pela ANP. Como é que está sendo a atuação da agência?
1: Luciano, a ANP tem aplicado multas a essas distribuidoras que já superam os 200 milhões de reais. As penalidades resultam de decisões em primeira instância e as empresas ainda podem recorrer. Em algum dos casos julgados, a agência apurou que as margens brutas das distribuidoras aumentaram mais de 1.350%.
0: Nossa, e tem algo que os consumidores possam fazer, Luana, para ajudar nesse controle do aumento abusivo do preço dos combustíveis?
1: Com certeza, Mariana. Além de registrar a queixa aos PROCONs estaduais e municipais, o contato sobre possíveis irregularidades no mercado de combustíveis pode ser feito diretamente com a ANP, tanto pelos canais digitais da agência quanto por telefone. O número é 0800-970-0267. Luciane Mariana.
3: Obrigado, Luana Karen, pelas informações ao vivo aqui na Voz do Brasil.
0: Aumentou o número de brasileiros com CNPJ, o Cadastro Nacional de Pessoas Jurídicas.
3: Segundo o IBGE, esse percentual aumentou 11% de 2012 a 2025, alcançando 35%.
0: E as mulheres estão buscando mais a formalização para tocar seus negócios.
4: O aumento na formalização entre as pessoas que trabalham por conta própria foi apontado pelo IBGE em dados divulgados nesta quarta-feira. Em 2025, o contingente de empregadores e trabalhadores por conta própria no Brasil somou quase 31 milhões de pessoas. O percentual de formalização com CNPJ, o Cadastro Nacional da Pessoa Jurídica, chegou a 35%, frente a 24% em 2012. De acordo com o analista do IBGE, William Kratochwil, a formalização está associada ao nível de escolaridade.
5: Percebe-se claramente um aumento da formalização juntamente com o aumento da escolaridade desses trabalhadores. Por exemplo, os trabalhadores com ensino superior que trabalham por conta própria, mais da metade deles tem o seu registro no Cadastro Nacional de Pessoa Jurídica. Ao passo que quando observamos os empregadores, ou seja, aqueles que têm um trabalho, uma empresa mais robusta, eles possuem um nível de formalização muito superior já para aqueles com um nível de instrução mais baixo.
4: Ainda segundo os dados do IBGE, as mulheres têm índice de formalização maior, com cerca de 37% para elas, contra pouco mais de 34% dos homens. A Roseli Ferreira, que é microempreendedora individual, faz parte desta estatística. Ela trabalha na produção de biojoias sustentáveis em Brasília e fala sobre os benefícios da formalização.
6: Né, muitas pessoas acham que é só gasto, não. Há benefícios e muito benefícios, né, em ser um MEI, né, em relação a você estar precisando de um empréstimo, você pode contar dá várias portas, várias.
4: O regime de MEI, microempreendedor individual, permite que trabalhadores autônomos tenham um registro de CNPJ, emitam notas fiscais e assegurem direitos previdenciários, como aposentadoria, auxílio-doença e licença-maternidade. A contrapartida é o pagamento de uma guia mensal unificada de tributos. O presidente do SEBRAE, Rodrigo Soares, diz que a formalização aumenta os lucros de quem empreende.
7: Ele tem a possibilidade de triplicar o seu faturamento. Por quê? Porque, primeiro, ele vai ter acesso ao crédito e possibilidade de escalar e ampliar as suas vendas, o seu pequeno negócio. Segundo, abre-se para ele a possibilidade também de vender para grandes empresas, para outras empresas, porque elas exigem a nota fiscal.
4: A região sul liderou a formalização e atingiu índice de 47% em 2025, seguida pelo centro-oeste e pelo sudeste. Reportagem Gabriela Noronha.
3: O transporte aéreo brasileiro registra crescimento nos primeiros 8 meses do ano.
0: De janeiro a agosto, quase 89 milhões de passageiros voaram dentro e fora do país, uma alta de 4,7% em relação ao mesmo período do ano passado.
8: De janeiro a agosto deste ano, 88 milhões e 600 mil passageiros foram transportados em voos domésticos e internacionais. As viagens por dentro do país, ou seja, o mercado doméstico, concentrou parte dessa movimentação, com 68 milhões de pessoas. Só em agosto foram 11 milhões e meio de passageiros, sendo 8 milhões e 900 mil em voos internos. O ministro de Portos e Aeroportos, Tomé Franca, detalha o que significam esses números.
9: E o que esses números mostram para a gente? Que a aviação brasileira está crescendo, que mais gente está viajando de avião e, claro, que precisamos continuar investindo para que esta curva de crescimento continue avançando nos próximos anos.
8: O transporte de cargas acompanhou o ritmo de expansão do setor. Em agosto, foram transportadas 121.500 toneladas de mercadorias. De janeiro a agosto, o transporte aéreo acumulou 922.500 toneladas de cargas. Os dados fazem parte do relatório de demanda da oferta da Agência Nacional de Aviação Civil, ANAC, divulgado todo mês. O levantamento reúne informações sobre a movimentação de passageiros e cargas e sobre a demanda e a oferta dos mercados domésticos e internacional. Reportagem Cleide Lopes.
3: E quem vai viajar de avião nos próximos meses precisa ficar atento às novas regras para casos de atraso, cancelamento ou interrupção de voos.
0: A ANAC, Agência Nacional de Aviação Civil, atualizou as informações que as companhias aéreas devem fornecer aos passageiros.
10: A Agência Nacional de Aviação Civil atualizou as regras para transporte aéreo de passageiros. Com a mudança, o consumidor deverá ser informado já na compra da passagem de que o voo pode sofrer alterações por condições meteorológicas, requisitos de segurança ou outros fatores. Em caso de imprevisto, a empresa deverá comunicar o passageiro por canais digitais, informar a previsão de partida, as opções de reacomodação e como acessar a assistência material. Os direitos à alimentação, hospedagem e transporte continuam valendo. Depois de 2 horas de espera, a companhia deve oferecer alimentação. Se a espera ultrapassar 4 horas e houver necessidade de pernoite, também devem ser oferecidos hospedagem e transporte de ida e volta. Em situações excepcionais, quando a empresa não conseguir fornecer diretamente a assistência, o passageiro poderá ter despesas necessárias e razoáveis reembolsadas, mediante comprovação dos gastos. O pagamento deve ser feito em até 7 dias. As novas regras passam a valer em até 30 dias e, em caso de problema, o passageiro deve procurar primeiro a companhia aérea. Se não resolver, pode registrar reclamação na plataforma ANAC Passageiro, no endereço gov.br/ANAC. Com locução de Thaís de Araújo, reportagem Pablo Mundim.
3: A publicidade em ambiente digital ganha novas regras para proteger o consumidor de conteúdos publicitários enganosos, abusivos ou fraudulentos.
0: É o que prevê portaria publicada hoje pelo Ministério da Justiça e Segurança Pública, em conjunto com a Secretaria de Comunicação Social da Presidência da República.
3: A portaria estabelece regras para anúncios impulsionados, ou seja, aqueles que são patrocinados e veiculados por redes sociais e outras plataformas que hospedem conteúdo de terceiros.
0: Na prática, as plataformas com mais de 1 milhão de usuários ativos serão obrigadas a manter um repositório público para que a população consiga pesquisar quem pagou pelo anúncio, quanto foi gasto, o público-alvo, o número estimado de destinatários alcançados e outras informações.
3: E os provedores deverão manter essas informações por pelo menos 1 ano após a veiculação.
0: De mulheres pode começar de um jeito que parece inofensivo, uma promessa de emprego, de uma vida melhor ou até de ajuda financeira.
3: Por isso, é importante ficar de olho e desconfiar de situações suspeitas.
0: Hoje, 23 de setembro, é o Dia Internacional contra a Exploração Sexual e o Tráfico de Mulheres e Crianças. Data para reforçar a prevenção e lembrar que qualquer pessoa pode ajudar denunciando.
11: O tráfico humano é um crime que viola os direitos humanos e afeta a dignidade das pessoas, atingindo de forma desproporcional mulheres e meninas, em especial para fins de exploração sexual e trabalho análogo à escravidão. Esse crime tem se tornado uma ameaça global, já que as redes criminosas estão cada vez mais sofisticadas com o uso da internet e ferramentas tecnológicas, estruturas que ultrapassam fronteiras, como explica Anitta Cunha Monteiro, coordenadora geral de prevenção à violência contra as mulheres do Ministério das Mulheres.
12: Quando chegam naquela situação de total vulnerabilidade, não conseguem sair facilmente por nem perceber que de fato estão numa situação que é considerada crime.
11: No último ano, a Unidade Nacional de Enfrentamento do Tráfico Internacional de Pessoas e do Contrabando de Imigrantes atuou em mais de 1.100 processos judiciais. 216 pessoas foram denunciadas à justiça. Desse total, 79 pessoas respondem por tráfico internacional de seres humanos e em casos que envolvem quase 300 vítimas identificadas. A Coordenadora Geral de Enfrentamento ao Tráfico de Pessoas e Contrabando de Imigrantes do Ministério da Justiça e Segurança Pública, Marina Bernardes, faz um alerta para que as pessoas não sejam vítimas.
13: A principal ferramenta é a informação. É receber uma proposta que parece muito boa para ser verdade, que você não tem muita informação ali das condições do trabalho, ou que oferecem pagar tudo, as passagens, hospedagem, buscar, checar as fontes, desconfiar se essas promessas vêm, principalmente por redes sociais, que hoje é o principal meio, né?
11: O dia 23 de setembro foi instituído pela Organização das Nações Unidas como o Dia Internacional contra a Exploração Sexual e o Tráfico de Mulheres e Crianças. A porta de entrada para denunciar o crime são os Disque 100 e 180, com locução de Edinaldo Júnior, reportagem Cleide Lopes.
3: Vítimas de violência passam a contar com um protocolo integrado de atendimento entre as áreas de segurança pública e saúde.
0: A medida, sancionada hoje, vale para mulheres, crianças, adolescentes e pessoas em situação de vulnerabilidade.
3: Pela nova lei, o primeiro atendimento deve ser feito por um profissional de segurança pública, que deve garantir o encaminhamento imediato da vítima para uma unidade pública de saúde e o registro da ocorrência.
0: Os profissionais de saúde e segurança deverão receber treinamento específico e periódico para oferecer um atendimento que evite a chamada revitimização, ou seja, que a pessoa tenha que passar novamente por situações de sofrimento ao relatar o que aconteceu.
3: O protocolo prevê ainda atendimento médico imediato e informações à vítima sobre direitos e acesso a serviços especializados.
0: Para muita gente, a Libras, língua brasileira de sinais, é a principal forma de se comunicar, estudar, trabalhar e ter acesso a serviços e direitos.
3: Por isso, garantir o uso da Libras também é garantir inclusão e autonomia para as pessoas surdas.
0: Atualmente, existem mais de 300 línguas de sinais em todo o mundo, utilizadas por cerca de 70 milhões de pessoas.
3: Hoje é o Dia Internacional das Línguas de Sinais, uma data que reforça a importância de uma comunicação que seja acessível a todos.
14: Você que está acompanhando A Voz do Brasil está entendendo tudo o que eu falo porque compartilhamos o mesmo idioma. Agora, imagine uma comunidade inteira que se comunica com a mesma riqueza de detalhes, sentimentos e agilidade, mas usando o olhar, as mãos e as expressões do rosto em vez da voz. Isso é a Libras, a língua brasileira de sinais. Ela é reconhecida por lei e tem uma gramática própria, com regras de frases e estruturas tão complexas quanto o português. Mas você sabia que nem sempre esse tipo de linguagem foi aceita? Quem explica é Neide Lins, que trabalha como intérprete da língua brasileira de sinais aqui na Empresa Brasil de Comunicação.
15: Os surdos, eles foram durante muitos anos obrigados a oralizar, que é a falar mesmo sem estar escutando, né? Inclusive teve o Congresso de Milão em 1880, onde alguns estudiosos se reuniram para discutir a língua de sinais. E nesse congresso foi definido que a sinalização não deveria ser feita, deveria ser feita a oralização. E foi um retrocesso muito grande, né, para a comunidade surda, onde ela foi proibida de sinalizar. Inclusive, em vários casos, era utilizado, inclusive, amarrar as mãos dos surdos para que eles não sinalizassem durante o ensino.
14: Atualmente, existe a Política Nacional de Educação Bilíngue de Surdos, que busca promover a qualificação das redes de ensino em todo o país. O objetivo é garantir o direito de todos, como disse Marisa Dias Lima, coordenadora geral bilíngue da Educação Básica e Educação Superior no Ministério da Educação. Como ela é surda, vamos ouvi-la pela voz da intérprete Luciane Bresciani.
16: Essa política tem como objetivo qualificar e assegurar a oferta e também da educação bilíngue de surdos, garantindo o acesso à educação, pensando também a permanência dos indivíduos numa educação de qualidade.
14: Segundo o Censo Escolar de 2024, há cerca de 60 mil matrículas de surdos na educação básica no país. Eles podem estudar em colégios bilíngues ou inclusivos. Nos bilíngues, os estudantes aprendem Libras como a língua principal. Já nas escolas inclusivas, o professor da aula e o intérprete faz a interpretação para o aluno surdo. Foi em uma unidade como essa que Alexandre Mastroianni estudou. Apesar das dificuldades, ele conta que a experiência foi interessante para ter contato com outros alunos. Vamos ouvir a entrevista de Alexandre na voz do repórter Edinaldo Júnior.
17: Lá dentro da escola pública tinham intérpretes e eu percebi que às vezes era complicado, mas era muito bom ter intérprete. Era positivo, mas o problema principal para mim era o professor, porque o professor não dava muita atenção para os alunos com deficiência de forma geral. O professor era direto na fala, fala o tempo todo. Então, quem é ouvinte consegue. E, às vezes, o tradutor não conseguia acompanhar tudo.
14: A Política Nacional de Educação Bilíngue de Surdos prevê também ações de formação inicial e continuada para profissionais da educação, em articulação com as instituições federais de ensino e colaboração entre os entes federados. Reportagem, Márcia Fernandes.
0: Em 2026, o Disque 100 registrou mais de 12 mil violações de direitos humanos contra pessoas com deficiência auditiva e surdez.
3: O Disque 100 oferece atendimento em Libras por videochamada.
0: E para facilitar a perícia médica, o INSS vai garantir a presença de intérpretes de Libras, a língua brasileira de sinais, para pessoas com deficiência auditiva que precisarem desse apoio.
18: Pessoas com deficiência que precisam passar por perícia médica do INSS agora têm direito à participação de intérpretes de língua brasileira de sinais, a Libras, quando esse recurso for necessário para garantir a comunicação. A medida está prevista em portaria do Ministério da Previdência Social, publicada nesta quarta-feira, dia 23 de setembro. O intérprete poderá acompanhar o atendimento presencialmente ou participar por videoconferência e outros recursos tecnológicos. Mesmo quando o segurado e o perito estiverem na mesma agência da Previdência Social, a interpretação poderá ocorrer à distância. De acordo com o INSS, a função do profissional é facilitar a comunicação entre a pessoa com deficiência e o perito, sem substituir a autonomia técnica do médico na avaliação. A recusa injustificada ao recurso, quando necessário, poderá resultar na apuração de responsabilidade administrativa. A nova norma entrou em vigor na data de sua publicação e substitui uma portaria de 2022. Claudimário Carvalho, para a Voz do Brasil.
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0: Fique agora com o Minuto do TCU. Em seguida, as notícias do Poder Judiciário e do Congresso Nacional. Boa noite.
3: Boa noite para você. Até amanhã.
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20: 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Você vai ouvir agora notícias do Poder Judiciário.
22: Supremo decide que mães biológicas ou adotantes terão direito à licença maternidade remunerada.
23: STJ define que homem poderá voltar a conviver com animal de estimação após fim do relacionamento com a ex-companheira.
22: Justiça Eleitoral confirma punição por impulsionamento de propaganda eleitoral.
23: Boa noite, eu sou o Arthur Filho.
22: E eu sou Walter Lima.
23: Supremo Tribunal Federal assegura a todas as mães biológicas ou adotantes licença maternidade remunerada de 120 dias, prorrogável por mais 60, independentemente da natureza do vínculo trabalhista ou funcional.
22: A licença maternidade é um direito trabalhista que assegura às mulheres grávidas ou após o parto, ou ainda após a efetiva adoção, um período de afastamento do trabalho destinado para que elas se dediquem aos cuidados com o recém-nascido, à recuperação pós-parto e à formação e ao fortalecimento dos vínculos familiares com a criança adotada.
23: Homem poderá voltar a conviver com cadela de estimação após fim de relacionamento com ex-companheira.
22: Mas o Superior Tribunal de Justiça, o STJ, afastou a guarda compartilhada do PET. Fátima Uchoa.
24: Ao reformar decisão do Tribunal de Justiça do Distrito Federal que havia determinado a reintegração da posse do animal à tutora, o STJ reconheceu a posse conjunta e a divisão de despesas com o animal durante a relação e mesmo após o fim dela. Apesar de considerar possível estabelecer um sistema de custódia compartilhada do pet entre o ex-casal, o STJ afastou a aplicação da guarda compartilhada por entender que os animais são considerados bens, ainda que de natureza especial, como seres vivos e, portanto, não poderiam ser enquadrados nas regras do direito de família. O relator foi o desembargador convocado Luiz Carlos Gamboge.
23: Justiça determina a comprovação da origem de cassiterita ligada a garimpo na terra indígena Yanomami, em Roraima.
22: A decisão é fruto da ação ajuizada pelo Ministério Público Federal, Lucas Lopes.
25: Na liminar, a Justiça determinou que a empresa White Solder Metalurgia e Mineração Limitada e a Cooperativa de Produtores de Estanho do Brasil deixe de comprar, receber, registrar ou vender cassiterita sem documentos que comprovem a origem legal do minério. Além disso, ambas as empresas deverão apresentar à Justiça em até 30 dias uma relação completa das compras do minério realizadas desde 2021. Em caso de descumprimento, será aplicada multa diária de R$50 mil para cada ré, além de multa diária de R$20 mil por atraso na entrega dos relatórios e periódicos, que deverão ser entregues a cada 3 meses à Justiça e ao MPF.
23: O Tribunal Superior Eleitoral confirmou uma punição por impulsionamento de propaganda eleitoral negativa contra adversários políticos.
22: Nessa terça-feira, os ministros confirmaram decisão do Tribunal Regional Eleitoral do Rio Grande do Norte, que aplicou multa aos candidatos a prefeito e vice-prefeito de São Gonçalo, o Amarante, Vitor Struck.
1: A decisão confirma a aplicação da multa de R$10 mil a Jaime Calado Pereira dos Santos e Flávio Henrique de Oliveira, eleitos em 2024, aos cargos de prefeito e vice-prefeito de São Gonçalo do Amarante. Por maioria, o TSE reiterou o entendimento já consolidado da corte de que a propaganda eleitoral negativa na internet é proibida, tanto na pré-campanha quanto no período eleitoral. E que o impulsionamento de conteúdos com caráter negativo em plataformas como Facebook e Instagram gera a aplicação de multa.
23: A Justiça do Trabalho do Pará determinou o fim do assédio eleitoral a terceirizados em Santarém.
22: Eles tinham de apoiar nas próprias redes sociais um

0: estado foi multado em R$10 mil, além de R$5 mil por trabalhador prejudicado.
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1: A você, uma boa noite.
2: Boa noite e até amanhã.
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5: Eu sou o Thiago Medeiros e esses são os destaques de hoje do Jornal do Senado, que começa agora. Senado lança pesquisa sobre violência contra a mulher com deficiência. Comissão analisa a criação de política de incentivos à fabricação de motores. Jaime Bagatoli propõe auditoria e audiência pública sobre edital de concessão na BR-364. Boa noite. Uma pesquisa inédita sobre a violência contra a mulher com deficiência foi apresentada na Comissão de Direitos Humanos. Repórter Patrícia Oliveira.
6: Os resultados da pesquisa do Data Senado mostram que 60% das brasileiras com deficiência sofreram alguma agressão antes dos 30 anos. Em 65% dos casos, o agressor é o marido ou companheiro. Quase a metade das mulheres com deficiência estão mais vulneráveis à violência patrimonial. E 39% sofreram violência sexual, seguida de agressões físicas, morais e psicológicas. A senadora Mara Gabrilli, do PSD de São Paulo, apresentou proposta para garantir prioridade para mulheres com deficiência vítimas de violência nas contratações públicas de serviços. A ideia é oferecer mais autonomia para essas mulheres que são muito dependentes do agressor. E 83% delas não denunciam a agressão.
7: A independência econômica, as redes de apoio e relações sociais das mulheres com deficiência ficam gravemente comprometidas. Isso faz com que meninas e mulheres com deficiência estejam expostas a maiores riscos de sofrer violência.
6: A pesquisa também revelou que apenas 31% das vítimas com deficiência buscaram uma delegacia especializada e 19% delas tiveram a medida protetiva descumprida pelo agressor.
5: O projeto que cria a política de incentivo à fabricação de motores pode ser votado na Comissão de Infraestrutura. O objetivo é a substituição de importações e estímulos para o desenvolvimento de tecnologias sustentáveis no país. Repórter César Mendes.
8: A proposta prevê linhas de crédito específicas e condições favoráveis para empresas que fabricam motores e seus componentes. O objetivo é fortalecer a indústria nacional, reduzir a dependência de produtos importados e estimular a inovação tecnológica voltada a motores de veículos elétricos, híbridos e movidos a biocombustíveis. Relator, o senador Laércio Oliveira, do Progressistas de Sergipe, elogiou a previsão de estímulos para a instalação de unidades produtivas em regiões menos industrializadas do país.
9: Merece destaque a preocupação da proposição com o desenvolvimento regional e com a desconcentração econômica.
8: O texto estabelece também ações de capacitação profissional em áreas como engenharia, manufatura avançada e gestão da produção industrial.
5: O edital de concessão na BR-364 pode ser tema de auditoria e audiência pública. São 887 quilômetros entre as cidades de Cuiabá, capital matogrossense, e Vilhena, em Rondônia. Repórter Pedro Pincer.
10: O senador Jaime Bagatoli, do PL de Rondônia, apresentou um requerimento que solicita uma audiência pública para discutir os termos técnicos e regulatórios, além da viabilidade econômico-financeira de um edital de concessão da Rota Agrocentral. O edital, aprovado pela Agência Nacional de Transportes Terrestres no último dia 3, prevê um leilão em 17 de dezembro. A concessão abrange 887 quilômetros de trechos das rodovias entre as cidades de Cuiabá, capital matogrossense, e Vilhena, em Rondônia. O requerimento questiona a proporção entre as tarifas e as melhorias previstas.
11: Uma região tão distante, tão longe dos grandes centros consumidores. Vamos barrar essa concessão. Não podemos deixar
12: requer que esse custo seja árduo sobre a população do

0: imagem de, do Brasil sendo uma única rodovia federal saindo de Cuiabá até o Rio Branco do Acre.
1: O senador também apresentou um requerimento que solicita ao Tribunal de Contas da União uma auditoria sobre o processo licitatório do edital de concessão.
2: Uma nova ligação entre Brasil e Paraguai faz parte do caminho que pretende aproximar o centro-oeste brasileiro dos portos do Oceano Pacífico. A ponte entre Porto Murtinho, em Mato Grosso do Sul, e Carmelo Peralta, no Paraguai, agora tem nome oficial. A estrutura integra a Rota Bioceânica, corredor que pretende reduzir tempo e custos no transporte de mercadorias até a Ásia. Repórter Henrique Nascimento.
3: Uma nova ligação entre o Brasil e o Paraguai passa a levar o nome de um dos defensores da integração entre os dois países. A ponte Heitor Miranda dos Santos liga Porto Murtinho, em Mato Grosso do Sul, a Carmelo Peralta, no Paraguai, e integra a Rota Bioceânica. O projeto, que deu origem à lei, foi relatado no Senado por Nelsinho Trade, do PSD de Mato Grosso do Sul. Ele destacou que a Rota Bioceânica pode diminuir a distância percorrida pelas exportações destinadas ao mercado asiático.
4: Você vai economizar 14 dias de viagem, 8 mil quilômetros marítimos a menos, redução de até 40% no frete. Dos produtos que sairão desses países, Brasil, Paraguai, Argentina e Chile, para ir até o continente asiático.
3: A ponte está em fase final de construção e a previsão é que seja inaugurada até o próximo ano.
2: Nova lei publicada hoje determina que órgãos de saúde e de segurança devem contar com protocolo integrado para atender vítimas de estupro e outras formas de violência física contra mulheres, crianças, adolescentes e pessoas em situação de vulnerabilidade. O texto estabelece regras para o acolhimento, atendimento médico, preservação de provas e realização de perícias, além de medidas para evitar a revitimização quando a vítima é exposta a novo sofrimento ou constrangimento ao buscar ajuda na saúde, polícia ou justiça. O relator do projeto que deu origem à lei foi o senador Jaime Campos, do União de Mato Grosso. Ele argumenta que as regras unificadas contribuem para um atendimento mais humanizado e tornam mais efetivo o dever do Estado de proteger pessoas em situação de vulnerabilidade.
5: A integração entre os diversos órgãos envolvidos favorece maior celeridade e eficiência na atuação estatal, com reflexos positivos na prevenção da impunidade e na proteção das vítimas.
2: Também foi publicada no Diário Oficial da União a lei que concede o título de capital nacional do basquete ao município de Franca, em São Paulo. A proposta que originou a lei foi relatada pelo senador astronauta Marcos Pontes, do PL de São Paulo. Ele observou que Franca é reconhecida pela relação histórica com o basquete desde a década de 1940, quando a modalidade passou a fazer parte da identidade local. O parlamentar acrescentou ainda que o basquete não se limita apenas ao esporte, mas mobiliza a cultura, a economia e até a geração de empregos locais.
6: Mais do que tradição esportiva, o basquete de Franca configura verdadeiro patrimônio cultural e econômico. O esporte mobiliza escolas, projetos nacionais, categorias de base, academias, estabelecimentos de comércio, gerando empregos diretos e indiretos e fomentando o turismo esportivo.
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2: Eleitor que não puder votar no dia da eleição pode justificar a ausência para evitar punições da Justiça Eleitoral. Essa justificativa pode ser feita presencialmente ou pelo celular no aplicativo e-título. Repórter Márcio Maturana.
8: Como muitos brasileiros, a militar do Exército Andréia Pereira Cerdeira não vai estar perto da sua sessão eleitoral no dia 4 de outubro. Isso já aconteceu outras vezes, mas neste ano Andréia acredita que vai ser mais simples justificar a ausência.
9: Nas vezes anteriores eu tive que ir até uma sessão para fazer a justificativa, mas agora tem, assim, tá um pouquinho mais fácil, a gente consegue fazer isso pelo aplicativo, então evita que a gente tenha que se locomover, né, sair no dia da eleição, procurar um lugar que possa fazer a justificativa.
8: Quem preferir justificar presencialmente
10: presencialmente pode levar um documento com foto até uma mesa receptora de justificativa em locais divulgados pelos cartórios eleitorais. A punição por faltar e não justificar é multa de até R$3,51. Enquanto ela não for paga, o cidadão fica impedido de emitir passaporte, carteira de identidade e inscrever-se em concurso público.
2: Com trabalhos técnicos de Eliseu Caires, o Jornal do Senado fica por aqui. Acompanhe agora as notícias da Câmara dos Deputados. Boa noite.
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11: Câmara analisa obrigatoriedade de telhados verdes em edifícios públicos.
12: Projeto prevê punição para criminoso que expulsar morador de sua casa.
11: Comissão de Educação aprova proposta que visa reduzir a evasão escolar.
12: Boa noite. Avança na Câmara o projeto de lei que cria uma política nacional de combate à evasão escolar. A reportagem é de Maria Neves.
13: A Comissão de Educação da Câmara dos Deputados aprovou o projeto que institui a Política Nacional de Educação e Combate à Evasão Escolar. Como explica o autor, deputado Amon Mandel, do Republicanos do Amazonas, o objetivo da política é garantir a permanência dos estudantes no ensino básico por meio de ações integradas da União, dos estados e dos municípios. A proposta determina que o Ministério da Educação será responsável por coordenar a política e deverá criar mecanismos para identificar o risco de evasão e abandono escolar. Dentre os principais fatores que contribuem para a evasão, cita frequência irregular à escola, histórico de repetência e situação de vulnerabilidade social. De acordo com o relator na Comissão de Educação, deputado Tarcísio Mota, do PSOL do Rio de Janeiro, essas medidas são importantes principalmente para as populações mais vulneráveis.
14: A gente tem, infelizmente, ainda muitas crianças e jovens que estão fora da escola ou estão fora da idade correta na escola. Portanto, a criação de um programa nacional de enfrentamento à evasão escolar é decisivo. Que o governo da União preste assistência técnica e financeira, estabeleça diretrizes, regras, acompanhamento e monitoramento. A gente espera que, dessa forma, as famílias brasileiras tenham condições de que as crianças, jovens e adultos estejam na escola.
13: Ainda de acordo com o projeto, sempre que identificar algum risco de abandono escolar, o sistema de ensino deverá promover a busca ativa do aluno. Esse trabalho poderá ser feito em parceria com conselhos tutelares e a rede de assistência social e deverá incluir visitas domiciliares e notificação dos responsáveis em até 5 dias úteis depois da identificação da ausência prolongada do estudante da sala de aula. A proposta prevê também que sempre que detectado risco de evasão, a instituição deve adotar um plano individualizado de atendimento ao aluno. O apoio deverá contar com ações como atendimento pedagógico suplementar, reforço escolar e encaminhamento a programas de transferência de renda e proteção social. O projeto estabelece ainda que a União deverá prestar assistência técnica e financeira a estados e municípios. Para isso, terá de priorizar aqueles com maiores índices de evasão e repetência, menor índice de desenvolvimento da educação básica, populações em situação de vulnerabilidade social e localização em regiões remotas, especialmente no Norte e no Nordeste. A proposta que institui a Política Nacional de Educação e Combate à Evasão Escolar ainda será analisada pelas Comissões de Finanças e Tributação e de Constituição e Justiça. Se aprovada nas duas, poderá seguir para análise do Senado. Da Rádio Câmara de Brasília, Maria Neves.
7: Educação.
11: Projeto de Júnior Mano, do PSB do Ceará,
15: cria um programa com condições excepcionais de renegociação de débitos do FIES. Segundo o deputado, o objetivo é permitir que estudantes com contratos firmados entre 2012 e 2017 possam também renegociar suas dívidas.
12: A proposta de Júnior Mano prevê descontos de até 100% sobre encargos, abatimentos para pagamentos à vista, parcelamento em até 180 vezes e a suspensão temporária de cobranças judiciais. O texto estabelece ainda reduções adicionais para profissionais da educação, saúde, segurança e assistência social.
7: Cultura.
15: A instituição de regras de transparência para o financiamento público de eventos e shows é o objetivo de projeto de Miguel Ângelo, do PT de Minas Gerais. Pela proposta, a contratação de artistas exigiria detalhamento dos valores e comprovação de que o gasto não vai prejudicar áreas essenciais como saúde e educação.
12: Miguel Ângelo esclarece que o texto não estabelece teto de gastos ou interferência na escolha das atrações, focando apenas na prestação de contas. A medida obrigaria também a divulgação detalhada de cachês, custos logísticos e fontes de custeio nos portais oficiais de transparência.
7: Direitos Humanos.
15: A Câmara aprovou um projeto que proíbe condomínios de multar pessoas com deficiência por perturbação de sossego. A repórter Paula Bittar explica quando a medida se aplica.
16: A Comissão de Constituição e Justiça da Câmara aprovou um projeto que proíbe condomínios de aplicar multa por perturbação do sossego a pessoas com deficiência. A medida é válida apenas para os casos de comportamentos relacionados diretamente à deficiência da pessoa. O texto insere no Estatuto da Pessoa com Deficiência o dever dos condomínios de garantir o tratamento compatível à deficiência do morador, bem como de promover o equilíbrio entre o direito à moradia e à harmonia coletiva. A proposta que proíbe condomínios de aplicar multa por perturbação do sossego a pessoas com deficiência segue agora para o Senado Federal. Da Rádio Câmara, de Brasília, Paula Bittar.
12: Proposta que estabelece recursos mínimos para o Sistema Único de Assistência Social contou com voto favorável de Tiririca, do PSD de São Paulo. O projeto vincula parte da receita corrente líquida da União, dos Estados, do Distrito Federal e dos municípios ao financiamento do SUAS.
15: Pelo texto aprovado na Câmara com o apoio de Tiririca, o percentual mínimo começa em 0,3% no primeiro ano após a publicação e chega a 1% no quarto ano de implementação. A medida busca dar continuidade ao financiamento dos serviços de proteção social.
7: Segurança Pública.
12: Projeto em debate na Câmara quer a punição para criminosos que expulsam moradores de suas casas. A repórter Mônica Tati explica.
17: Proposta em debate na Câmara dos Deputados quer transformar em crime a prática de expulsar moradores de suas residências mediante violência. O projeto também prevê punições para quem coagir moradores a colaborar com atividades criminosas, impor cobranças ilegais a comerciantes ou famílias, ou utilizar o monitoramento eletrônico clandestino. Segundo o autor, deputado Capitão Alden, do PL da Bahia, o objetivo é impedir que facções criminosas ou grupos armados dominem grandes áreas através do terror e da violência contra moradores e comerciantes. O Código Penal já prevê os crimes de ameaça, constrangimento ilegal e esbulho possessório, mas nenhum desses dispositivos reflete a gravidade da expulsão de moradores, segundo o Capitão Alden.
18: Famílias inteiras são expulsas de suas próprias casas sob ameaça de morte, muitas vezes porque se recusaram a colaborar com criminosos, porque possuem parentes policiais ou porque estes parentes pertencem a uma outra facção rival, ou simplesmente porque o tráfico decidiu tomar aquele imóvel. Na prática, essas organizações criminosas passaram a exercer um poder paralelo, dominando territórios, confiscando imóveis e impondo regras pela força.
17: Pelo projeto, o crime de expulsão de moradores por meio de violência, grave ameaça ou intimidação praticada por organizações criminosas será punido com reclusão de 8 a 12 anos e multa. Será enquadrado no mesmo crime quem pichar ou sinalizar imóvel com ordens de desocupação, participar de ordens de expulsão, destruir ou invadir imóveis para coagir moradores a sair, obrigar pessoas a praticar atos ilícitos, exigir o pagamento de taxas de moradores ou comerciantes e instalar e operar clandestinamente sistemas de vigilância eletrônica. A pena poderá ser aumentada em 1/3 se a vítima for pessoa idosa, criança, pessoa com deficiência ou mulher chefe de família. O projeto também agrava a punição de pichações que transmitam mensagens relacionadas a crimes, exaltação de organizações criminosas, racismo, preconceito ou incitação ao consumo de drogas. Nesse caso, a pena passa a ser de 12 meses a 2 anos de detenção e multa. A proposta, que criminaliza a expulsão de moradores e comerciantes de suas propriedades mediante o uso de violência, já foi aprovada pela Comissão de Segurança Pública e Combate ao Crime Organizado e deve ser votada por mais 3 comissões antes de seguir para o plenário da Câmara. Da Rádio Câmara de Brasília, Mônica Tati.
15: Olival Marques, do Podemos do Pará, é favorável à proposta de emenda à Constituição que integra União, Estados, Distrito Federal e municípios em ações de segurança. A proposta inclui a coordenação do Sistema Único de Segurança Pública, mantendo as competências dos entes federativos.
12: A PEC também amplia a atuação da Polícia Rodoviária Federal para o policiamento de rodovias, ferrovias e hidrovias federais. O texto, que tem apoio de Olival Marques, prevê ainda que a corporação auxilie forças estaduais a pedido dos governadores, além de atuar em situações de calamidade ou desastre.
15: Delegado Fábio Costa, do PP de Alagoas, defende a aprovação de projeto que determina que bens usados na prática de atividades ilegais e apreendidos pelo Estado passem para o poder público. A medida alcança, por exemplo, bens empregados no tráfico de drogas e no desmatamento.
12: Delegado Fábio Costa avalia que a medida pode desestimular práticas ilícitas ao atingir o patrimônio do criminoso. Relator da matéria na Comissão de Segurança Pública, o parlamentar aponta que os bens poderão ser usados na fiscalização de infrações que motivaram a apreensão.
15: Projeto de Vicentinho Júnior, do PSDB do Tocantins, torna obrigatório o uso de tornozeleira eletrônica por agressores que descumprirem medidas protetivas da Lei Maria da Penha. A proposta fixa um perímetro de 500 metros para o disparo do alarme.
12: De acordo com Vicentinho Júnior, a monitoração eletrônica deixa de ser facultativa e passa a ser exigida em caso de reincidência. Para o deputado, a medida garante tempo para que a mulher possa reagir e buscar proteção, além de acionar os órgãos de segurança.
7: Desenvolvimento Regional.
15: Silas Câmara, do Republicanos do Amazonas, votou a favor do projeto que cria regras para resolver disputas territoriais entre municípios vizinhos. A mudança dos limites dependerá de estudo de viabilidade e de consulta à população por meio de plebiscito.
12: O texto apoiado por Silas Câmara permite que parte do território de um município seja incorporada a outro, sem a criação de uma cidade. A proposta busca facilitar a definição dos limites municipais para evitar problemas na prestação de serviços públicos às populações das áreas envolvidas.
7: Economia.
15: O empreendedorismo feminino tem uma frente parlamentar que defende seus interesses no Congresso. A repórter Silvia Munhato traz mais informações sobre as principais medidas defendidas pelo colegiado.
19: A Frente Parlamentar pela Mulher Empreendedora lançou o Pacto pelo Empreendedorismo Feminino com o objetivo de obter o apoio do Estado e da sociedade para as políticas públicas voltadas para o setor, ou seja, ultrapassar a barreira dos governos, tornando as políticas permanentes. É o que explicou a coordenadora da frente, a deputada Anne Ortiz, do PP do Rio Grande do Sul, em entrevista ao programa Painel Eletrônico da Rádio Câmara. A frente busca a aprovação do projeto que atualiza o teto dos microempreendedores individuais, MEI. O governo quer aumentar o máximo de faturamento anual para que uma empresa possa ser MEI de R$ 81 mil para R$ 110 mil em 2027 e R$ 140 mil em 2028. A correção evita que a empresa perca os benefícios de enquadramento como MEI caso seu faturamento aumente. Outro projeto importante para a frente é o Marco do Empreendedorismo Feminino, que, segundo a deputada Anne Ortiz, quer facilitar o acesso ao crédito para o público feminino.
20: Esse marco que nós estamos construindo é para que as mulheres tenham mais acesso ao crédito e a capital, até porque, inclusive, as mulheres hoje não conseguem ter tanto acesso ao crédito. O Sebrae também faz uma parceria muito grande com a gente, nos trouxe esses números, que muitas vezes não conseguem ter recurso, né, para buscar esse capital, não conseguem ter fiador, não conseguem cumprir com as exigências, mesmo que o público feminino seja muito melhor pagador, né?
19: A deputada afirmou ainda que é preciso ter políticas diferenciadas para as nanoempreendedoras, que têm rendimento até a metade do MEI, cerca de R$40 mil por ano. Neste caso, seriam importantes ações que visassem a sobrevivência das empresas, como atividade de educação financeira. Da Rádio Câmara de Brasília, Silvia Minhato.
12: Grace Elias, do PL de Minas Gerais, apresentou o projeto que institui uma política de fomento, incentivo e promoção do empreendedorismo feminino. A proposta estabelece eixos para incentivar negócios com foco no aumento da autonomia econômica, no acesso a capacitações e na inovação.
15: O texto de Grace Elias prevê prioridade de atendimento para empreendedoras em situação de vulnerabilidade social. Na avaliação da deputada, a medida busca reduzir barreiras históricas no ambiente de negócios e impulsionar a geração de renda para as mulheres.
12: A J. Albuquerque, do PP do Ceará, é favorável à adesão do Brasil à Convenção Internacional de Hong Kong para a reciclagem segura de navios. Ele explica que o acordo estabelece normas para o desmonte sustentável de embarcações, assegurando a proteção ambiental e a salvaguarda dos trabalhadores.
15: A J. Albuquerque acredita que a medida vai atrair investimentos para a criação de estaleiros verdes na costa brasileira e qualifica o país para disputar o mercado global de reciclagem naval. Para ele, o alinhamento às diretrizes da Organização Marítima Internacional gera empregos e fortalece o setor portuário nacional.
7: Agricultura.
12: Marcelo Álvaro Antônio, do PL de Minas Gerais, sugere a criação do programa de apoio à logística do apicultor e do meliponicultor. O deputado defende incentivos fiscais para a compra de veículos utilitários novos de fabricação nacional para o setor.
15: Marcelo Álvaro Antônio defende a alíquota zero de IPI e redução de 40% no PIS/COFINS para produtores rurais cadastrados. O deputado alega que o acesso a veículos adequados é um dos principais gargalos enfrentados por pequenos apicultores e pela agricultura familiar.
7: Meio ambiente.
12: A Câmara analisa a obrigatoriedade de telhados verdes em novos edifícios públicos. O repórter José Carlos Oliveira nos conta como está o debate sobre a proposta.
21: A Câmara dos Deputados analisa o projeto de lei que obriga a instalação dos chamados telhados verdes em novos edifícios públicos e em novos empreendimentos residenciais construídos com recursos públicos. Também prevê incentivos fiscais e de crédito para a adoção voluntária dessa medida pela iniciativa privada. Na prática, os telhados verdes são uma cobertura de substrato e vegetação instalada no topo dos prédios. Autor da proposta, o deputado Fred Linhares, do Republicanos do Distrito Federal, destaca a vantagem dessa técnica para enfrentar, pelo menos localmente, os efeitos do aumento da temperatura do planeta em tempos de mudanças climáticas.
22: Existem estudos que demonstram benefício aí dos telhados verdes no conforto térmico das edificações e também na retenção de água da chuva. E é importante deixar claro que o telhado verde sozinho não vai resolver o problema das enchentes ou do calor nas cidades, mas é uma ferramenta importante para tornar nossas construções e nossas cidades mais preparadas para os problemas que o Brasil já enfrenta hoje. Se o clima está mudando, a forma como a gente constrói também precisa evoluir.
21: No caso dos prédios públicos, o projeto de lei deixa claro que a obrigatoriedade só poderá ser dispensada com a apresentação de parecer técnico assinado por engenheiro, arquiteto ou urbanista que ateste a impossibilidade de instalação das coberturas vegetadas. O texto foi aprovado na Comissão de Meio Ambiente, onde a relatora, a deputada Duda Salaber, do PSOL de Minas Gerais, ressaltou que os telhados verdes funcionam como uma espécie de colchão térmico. Ela citou estudos que constataram queda média de 4 graus Celsius nos picos de temperatura durante o dia, quando essas coberturas vegetadas eram comparadas com os tetos convencionais. A proposta de obrigatoriedade de telhados verdes em novos edifícios públicos e de incentivos para a adoção da medida nos prédios particulares ainda vai passar pela análise das comissões de desenvolvimento urbano, de finanças e tributação e de Constituição e Justiça. Da Rádio Câmara de Brasília, José Carlos Oliveira.
7: Últimas notícias.
15: O jornal Câmara dos Deputados, que foi gravado hoje em Minas Gerais, nos estúdios da Rede Câmara Sete Lagoas, dentro do projeto O Brasil na Voz, vai ao ar na próxima sexta, dia 25.
12: E na sexta-feira, a equipe do jornal Câmara dos Deputados estará em Vitória da Conquista, na Bahia, para mais uma gravação itinerante da Voz do Brasil.
15: Lado a lado, um âncora da Rádio Câmara de Brasília e um âncora da emissora local vão apresentar as notícias relacionadas à Câmara dos Deputados. O programa gravado em Vitória da Conquista vai ao ar na segunda-feira, dia 28.
12: Termina agora o jornal Câmara dos Deputados, produzido pela Rádio Câmara, com trabalhos técnicos de Wellington Teles e apresentação de Val Monteiro e Luciana Vieira. Uma boa noite para você.
15: A Voz do Brasil está de volta amanhã. Boa noite.
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14: Pra gente curtir a segunda parte da sua playlist favorita, hoje tem um Gelágua pra você, não saiu ainda, tá? E você pode mandar nome completo e bairro no nosso WhatsApp 973414765 e a qualquer momento ganhar esse presentaço da Recife. 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
14: Se de repente você não conseguir, não tem problema. 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Witch, um homem em volta do mundo.

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0: Aqui pelo som da Recife em 97,5, tocando a emoção através da música pra você. E por falar em emoção, daqui a pouquinho tem a nossa tradução da noite de hoje, uma música do álbum Meeting in the Ladies' Room, do Climax, lançada em 1985. Essa música fala mais ou menos sobre alguém que perdeu um grande amor, mas ainda não conseguiu aceitar que acabou. É mais ou menos isso, uma música linda, e a gente vai trazer pra você esse som já já, mas eu já dou uma canja, já mostro pra você um trechinho de Climax, I Miss You. Eu sinto muito a sua falta. Não há outra forma de dizer isso. Eu não posso negar. Eu sinto muito a sua falta. Sim, eu sinto. É tão fácil de ver. Eu sinto falta de nós dois juntos. Aí Climax, I Miss You, contando aquela história, a pessoa tenta dormir, lembra do relacionamento, mas continua esperando ouvir aquela voz do outro lado da linha, né? Dizendo, olha, eu também preciso de você. É mais ou menos isso. I Miss You ocupou o primeiro lugar nas paradas em muitos lugares do mundo, e a gente traz pra você já já na nossa tradução da noite.

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6: De volta, gente, com o nosso momento de amor pra rolar. Mais músicas lindas pra você. Boa noite.

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2: Paradinha bem básica para eu mandar um abraço para você que tá curtindo a gente. O meu querido Paulo. Paulo tá curtindo momentos, abraçando a galera do 27 de novembro. O R3 e Bura Alto. Recife, minha segunda terra. Um grande abraço, Paulo. A Cleide Severina, ela é de Pombos, abraçando Ana Paula Zamorano e o Domingo Silva. Tudo de bom, gente. Forte abraço aí para Andra Lusa. Meu amigo, manda um beijo aí pro meu marido Joselito. Joselito, beijão aí da sua esposa, tudo de bom, meus queridos. Sônia Lopes, na escuta, no Cordeiro. Manda aquela música do Eita, é o que a gente mais tem aqui. Músicas do Eita pra você. Lucas Wellison, grande abraço, do Ibura. Ainda o Guto, com o melhor locutor, obrigado, Guto. Ele está em Igaraçu, curtindo a gente. Deusina, beijo carinhoso pra tu, menina. Tudo de bom, obrigado pela mensagem. Tenha certeza que eu leio aqui pra mim com todo carinho. E o Fagner Silva, ligado lá no

Janga e Fagner. Grande abraço e, coincidentemente, o Fagner Lima. Grande abraço, amigão. Amigão nosso de todas as noites. Valeu, Faguinho. Tudo de bom pra você. Lembrando que ainda não saiu Gelágua, hein? A qualquer momento, um Gelágua presentaço da Recife pra você. E, claro, pra você que tá participando, é só continuar mandando o nome completo e bairro no nosso WhatsApp. 97341-4765. É música boa que a gente quer. A música do Eita? Então tá. Mais uma música dessas do... Eita! Que música linda!

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2: Por aqui, gente, para falar coisas do coração. Olha só, tudo merece um esforço. Porque tem gente que quer chegar na colheita sem ter passado pelo trabalho de plantar. Não funciona assim, não. Tipo, quer reconhecimento, mas não entrega dedicação. Quer presença de alguém, mas não se mantém presente. A vida, ela costuma ser muito justa nesse sentido, do tipo, cada escolha deixa uma marca e cada atitude produz um resultado. E mais ainda, se você não escolher ou não ter atitudes, o resultado vai vir de todo jeito. Não na hora que você espera, é verdade, mas uma hora a conta chega. E não vai ser de acordo com as suas vontades, porque você não fez absolutamente nada. Então é fácil olhar para quem venceu e enxergar apenas o resultado. É fácil olhar para, de repente, uma pessoa que está bem, esquecendo de tudo o que aconteceu na vida dela. Então, por isso, antes da gente reclamar que os frutos não apareceram, vale olhar com sinceridade o que é que nós estamos fazendo, o que é que você está fazendo para você ter a escolha, a colheita que você tanto almeja todos os dias. Então, você pode observar que não falta oportunidade. Talvez esteja faltando você cuidar melhor daquilo que você está construindo. Talvez esteja faltando mais atitude de sua parte, mais esforço e menos reclamação. É mais ou menos isso.
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0: Bom, gente, a gente vai fazer um pequeno intervalo, mas agora tá saindo aí um gelágua para você que vem participando desde o comecinho do programa e tá saindo desta vez esse presentaço da Recife para Tirine Lopes Chagas. Aí, Tirine! Tirine Lopes Chagas. Eu acho que é Tirine, tá aqui assim, ela é de Ouro Preto, final do telefone 767. Tirine, você tem 2 dias para mandar uma mensagem pra gente, não é para vir aqui agora, tá? Mandou uma mensagem dizendo que ganhou um gelágua comigo hoje e as meninas vão te responder para marcar, pegar teus dados para produzir tua nota fiscal, marcar o dia para você vir aqui, tirar fotos, mostrar para todo mundo que você ganhou um presentaço da Recife, que é um gelágua muito bom, tá? Intervalo, gente, eu volto já já com Clímax. I Miss You na tradução da noite.
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0: E mais músicas para você, aguenta aí.
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6: Chegou o momento aí da nossa tradução da noite de hoje. Hoje a gente vai viajar ao ano de 1985 com um grupo formado unicamente por mulheres, o grupo Climax. Inclusive essa música fez parte do álbum Meeting in the Ladies Room e foi o terceiro single desse trabalho. A canção é lindíssima, fala de um amor que, sei lá, que terminou, mas ainda não conseguiu aceitar que acabou. E aquela história, né? Toda vez que o telefone tocava, a pessoa imaginava que era o seu amor do outro lado, também dizendo, I miss you, eu sinto a sua falta. Então vamos lá matar a saudade com o grupo Climax no momento esse.
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1: Climax, I Miss You, uma música de grande sucesso aí no ano de 1985. E eu te convido a ouvir agora, inteirinha aqui pelo som do Momento Esse.

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3: De volta com Momentos de Amor e os The Jackson 5, I'll Be There.

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1: Vamos aí para a nossa reflexão da noite de hoje. Hoje eu trouxe uma história bem interessante, uma história que vai fazer muita gente pensar no quanto precisamos de amor, no quanto precisamos de empatia, de respeito para com os outros. A última entrega. Era uma noite de sexta-feira. A chuva caía sem trégua sobre o asfalto molhado e escorregadio da cidade. O Tiago, um jovem de 24 anos, ajustou a capa de chuva rasgada e subiu a sua moto de 125 cilindradas. Ele trabalhava como entregador de aplicativos. Naquela noite, o corpo dele tremia. Era de cansaço. Ele já estava rodando há mais de 12 horas sem parar. Para bater a meta do aplicativo e conseguir o dinheiro exato. No dia seguinte, a filha dele, a pequena Sofia, completaria 6 anos. E há 3 meses, ela pedia o mesmo presente. Uma boneca simples, que ele não tinha condições de comprar. Ele conseguiu comprar a boneca naquela tarde. Colocou o brinquedo dentro de uma sacola plástica reforçada e guardou bem no fundo da mochila amarela para não molhar. Faltava só a última corrida da noite. O aplicativo tocou e ele, yes, aceitou. A chuva apertou ainda mais. Tiago ligou o pisca-alerta e seguiu devagar. Faltavam apenas 3 quarteirões para o destino final, quando um carro avançou o sinal vermelho no cruzamento. O impacto foi violento. Tiago foi arremessado metros à frente, caindo no asfalto gelado. Um pedestre que passava pelo local correu desesperado para socorrer o rapaz. A chuva lavava todo o rosto de Tiago. A dor no corpo era insuportável. Mas quando ele abriu os olhos, ele não reclamou de dor. Ele não pediu ajuda para si mesmo. Com a voz fraca segurando o braço do desconhecido que tentava ajudá-lo, o Tiago apontou com a mão trêmula para a mochila no chão e sussurrou: "Por favor, a mochila. Tira a caixa que está lá no fundo. Não deixa a chuva molhar, por favor." O pedestre, sem entender nada, abriu a bag do entregador. Tirou um pacote envolvido num plástico seco e disse: "Calma, jovem, calma. A ambulância está chegando. Não se esforça." Tiago olhou para o presente intacto. Um sorriso fraco apareceu no canto dos seus lábios, cheio de sangue. E com a voz falhando, ele entregou um pequeno pedaço de papel amassado para o homem e disse: "A entrega da mochila, você pode levar ela no prédio, aqui da frente? Diz para minha filha que o papai conseguiu, diz que eu consegui e que nunca me esqueci do aniversário dela." Na manhã seguinte, a pequena Sofia acordou. Na sala da casa humilde, em cima da mesa estava a boneca que ela tanto sonhava, com um bilhete molhado de chuva que o pedestre tinha feito questão de entregar. E o bilhete dizia: "Filha, não importa o quão escura seja a noite ou quão forte seja a tempestade, o papai sempre vai dar um jeito de voltar para você." Tiago sobreviveu. Passou meses em reabilitação, mas superou cada cicatriz. E a maior força para ele se levantar da cama naquele hospital foi ver o sorriso da filha segurando aquele brinquedo. Porque o verdadeiro amor não se mede em palavras, mas na coragem de encarar qualquer tempestade.

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8: De volta com Momentos e a Lentinha do Pouanca. Uma ótima noite de quarta pra você.

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2: Por aqui, pelo som do Momentos de Amor, tocando muita música bacana pra você e parando um pouquinho pra conversar. Eu li uma frase, eu acho que você já deve ter escutado alguma coisa parecida, que diz assim, ó: depois o café esfria, a prioridade muda, a oportunidade passa. Tem depois que custa caro demais, não é não? É. A gente costuma acreditar que sempre haverá uma outra oportunidade, um outro momento, outro dia para fazer aquilo que ficou pendente. Só que a vida, ela não garante esse tempo. Pessoas mudam, sentimentos mudam, circunstâncias mudam a toda hora. Então, o que hoje parece fácil de resolver, amanhã pode virar uma distância difícil de atravessar, não é? Quantas vezes alguém quis conversar, demonstrar carinho, pedir desculpas ou simplesmente estar perto, mas deixou para depois. E quando finalmente conseguiu agir, já não havia o mesmo espaço. Claro, a gente não precisa viver com pressa nem fazer tudo por impulso, mas aquilo que realmente importa, caramba, isso merece atitude. Isso merece uma atitude porque enquanto ainda está existindo vontade, presença, oportunidade. Algumas coisas podem esperar. Outras, quando passam, levam junto uma chance que nunca mais volta. Não é?
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0: Terminando momentos de amor da Recife por hoje, estamos começando aí um novo dia. Dan, descobri o Brasil. Mas ó, por que eu tô falando assim com essa ênfase? Começando um novo dia. Porque a natureza, a vida já nos dá essa oportunidade dos recomeços. Sabe, recriar uma trajetória, recriar um passo, recriar um começo de um projeto, isso não é sinal de fracasso, mas uma demonstração de coragem por reconhecer o que não funcionou mais ontem, o que não vem funcionando na tua vida. Eu sei, dá medo, mas mudar a rota é importante e isso exige maturidade, porque insistir no caminho errado apenas pelo orgulho ou sei lá, de não admitir uma mudança custa muito mais caro, não é? Ao decidir recomeçar, olhe para frente, livre de culpas. O que passou não adianta mais. Só para você ver que se está tendo o mesmo resultado e não está gostando, é sinal de que vem fazendo alguma coisa do mesmo jeito. Então vai continuar tendo os mesmos resultados. Então recomeçar não é voltar à estaca zero, pois você já carrega toda uma bagagem, não é, de aprendizados acumulados. Então, recomece e cresça se preciso for e quantas vezes forem necessário, tá bom? Desanima não, tudo dá certo. Amo você, de verdade, eu amo de verdade. Até às 8, com momentos, tchau.

siga tranquilamente entre a inquietude e a pressa, lembrando-se de que há sempre paz no silêncio. Tanto quanto possível, sem humilhar-se, viva em harmonia com todos os que o cercam. Fale a sua verdade mansa e claramente, e ouça dos outros, mesmo a dos insensatos e ignorantes. Eles também têm sua própria história. Evite as pessoas agressivas e transtornadas. Elas afligem o nosso espírito. Se você se comparar com os outros, você se tornará presunçoso e magoado, pois haverá sempre alguém inferior e alguém superior a você.

viva intensamente o que já pôde realizar. Mantenha-se interessado em seu trabalho, ainda que humilde. Ele é o que de real existe ao longo de todo o tempo. Seja cauteloso nos negócios, porque o mundo está cheio de astúcias. Mas não caia na descrença. A virtude existirá sempre. Muita gente luta por altos ideais, e em toda parte a vida está cheia de heroísmo. Seja você mesmo. Principalmente, não simule afeição, nem seja descrente do amor, porque mesmo diante de tanta aridez e desencanto, ele é tão perene quanto a relva. Aceite com carinho o conselho dos mais velhos, mas também seja compreensivo aos impulsos inovadores da juventude. Alimente a força do espírito, que o protegerá no infortúnio inesperado. Mas não se desespere com perigos imaginários. Muitos temores nascem do cansaço e da solidão. E a despeito de uma disciplina rigorosa, seja gentil para consigo mesmo. Você é filho do universo, irmão das estrelas e árvores. Você merece estar aqui. E mesmo se você não pode perceber,

Portanto, esteja em paz com Deus, como quer que você o conceba. E quaisquer que sejam seus trabalhos e aspirações na fatigante jornada pela vida, mantenha-se em paz com sua própria alma. Acima da falsidade, dos desencantos e agruras, o mundo ainda é bonito. Seja prudente. Faça tudo para ser feliz.

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1: E aí, tranquilo? Bom dia, estamos juntos. Até às 8 da manhã, hein? Estamos juntos até às 8 da manhã. Fechado? Quero ver, hein? Dançando, cantando. Felicidades a mil. Bora lá, né? Bora acordar o padre. Bom dia, padre!
2: O peito aberto. Bom dia, queridos filhos e filhas. Quinta-feira. Vamos rezar, pedir a libertação do alcoolismo. Ainda é tempo de levar as suas intenções na missa de hoje. Quinta-feira, Jesus Eucarístico. Acesse www.padrereginaldomanzotti.com.br, de qualquer parte do Brasil ou fora dele. Missas serão celebradas na sua intenção. Em nome do Pai, do Filho e do Espírito Santo. Amém. Misericordioso Jesus, que tiveste compaixão de todos aqueles que eram apresentados e colocados para serem curados e libertados de espíritos impuros. Nesta manhã, eu me coloco em oração e clamo a vossa misericórdia. Restaurai a vida daqueles que estão aprisionados pelo vício do alcoolismo. Diga o nome. Nosso Senhor Jesus Cristo, que vieste para libertar os cativos, libertai estas pessoas, cujos nomes lembramos, que se encontram no vício, sejam eles quais forem, mas de modo especial, o do alcoolismo. Pai nosso, que estais no céu, santificado seja o vosso nome. Venha a nós o vosso reino, seja feita a vossa vontade, assim na terra como no céu. O pão nosso de cada dia nos dai hoje. Perdoai-nos as nossas ofensas, assim como nós perdoamos a quem nos tem ofendido. E não nos deixeis cair em tentação, mas livrai-nos do mal. Amém.
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1: Bom dia, tamo juntos, hein? Aí, Anderson, tudo de bom pra você, querido? Olha, tamo seguindo juntos. Um abraço a Jailson, Rihanna e Renata, Aurílio, Andrele, Marisa, Estela. Em grande estilo, em Solange Ramos, hein?

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0: Aqui é Eguinha Mocotó, viu? Já comeu Mocotó? De manhã cedo, nossa. Precisa ter estômago, né? Forte pra isso. E Eguinha Mocotó, lembra aí? Bora exorcizar esse sono, hein? Quero ver você jogando pra longe esse sono que pode te atrapalhar, viu? Você fica mais lento, né? Todo mundo. Olha, hoje tem números da sorte, viu? Um abraço aí a Olinda de Pontezinha, viu? O nome do cara é Olinda. Ou seja, ele não nasceu, ele foi inaugurado. Olha, um grande abraço para Pedrão da Paixão Brasileira, meu amigão, hein? Paulo Cunha, do aplicativo, tá? Fernando Henrique também, do aplicativo. São os sonâmbulos dos aplicativos, hein? Tito Uber, Elton de Aisla, Everton do Uber, Paulo Cunha do Uber, Adeilton também do aplicativo. Deixa eu ver mais. São esses que estão por aqui, né? Entendeu como é que é? São os sonâmbulos dos aplicativos. Olha, Maria José de Passira, Rogério de Rio Doce, segunda etapa, o amor de Tassiana Conceição, Ana Vicente em São Lourenço da Mata, hein? Mônica e Queco em Fragoso, Deusina, Vitória, Maria Eduarda, Kleber, também Ana em Tangará. Esse nome parece nome de outro país, né? Será que ela precisa de passaporte para ir para Tangará? Diferente, né, o nome? Olha só, abração também para você. Deixa eu ver aqui. Kleber Nunes de Marcos Freire, Paulo André de Campo Grande, Jaciara Oliveira de Candeias, João Fernandes de Glória do Goitá, também a Flaviane de Caixa d'Água, também a Osana Marques do IPSEP. Todo mundo aí se juntando pra gente exorcizar esse sono, mandar um sono para aquele lugar, não é verdade? Vamos lá? Olha, liga a ducha aí, liga. Liga a mangueira também. Hoje é um chuveiro e mangueira também ajudando aí. Tudo com água benta e gelada para despertar, hein? Bora lá. Sai! Sai que esse corpo não é seu. Sai, sono! Show, sono! Sai que esse corpo não é seu, hein?
1: 1, 3, 7, 1, 17.
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1: Já dizia aquele ditado, Zé, que quem vive de orgulho
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1: Quem vive de orgulho
2: morre de saudade.
1: Veja.

0: 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Bom dia!
1: Isso é uma música, viu? Só de lá.

0: Elisângela de Tiúma. Walter Tânio em Maranguape. Jorge França Automate. Alô, Music.
1: Vou abrir meu coração.
2: Pode ser.

0: E voa já! Bora horóscopa! Então, começando com Áries. Olha, um plano para hoje pode mudar sem aviso. E essa história pode ser surpreendente. Depende de você, né? Números de sorte: 52, 19, 31. A cor é branco. Olha, Touro, uma amizade pode fazer um convite inesperado ou mudar a programação do dia, hein? Números de sorte: 25, 49 e 50. A cor é verde. Olha, Gêmeos, é o seguinte: especialmente no trabalho ou em algum compromisso importante, algo de diferente pode acontecer e, se você souber tirar proveito, vai ajudar e muito. Números de sorte: 27, 50 e 41. A cor é azul. Câncer, bora saber de você. Olha, se uma viagem, um curso ou um passeio precisar ser reorganizado, ajuda aí, beleza? Mãos à obra para não deixar de acontecer. Números de sorte: 11, 20 e 90. A cor é laranja. O Leão, é o seguinte: especialmente as questões compartilhadas podem pedir um pouco mais de atenção, hein? Números de sorte: olha aí, 30, 91 e 64. A cor é rosa. Virgem, nos relacionamentos procure não interpretar certas mudanças do seu jeito. Números de sorte: 08, 12 e 70. A cor é vermelho. Libra, olha lá, se a rotina ficar mais bagunçada do que o normal, não vai endoidar, tá? Respira fundo, conta até 1000 e sai de perto. Números de sorte: 75, 83 e 41. A cor é marrom. Agora tem Escorpião. A criatividade pode aparecer justamente quando algo foge do previsível. E o que fazer, né? Aí a criatividade, ó, chega. Números de sorte: 72, 17 e 54. A cor é verde. Agora tem Sagitário. Olha, o clima dentro de casa pode mudar ao longo do dia. Então, né? Tomara que não chova dentro, né? E lá fora fazendo sol, vê como não é esse clima, tá? É um clima de alegria, de tristeza, de raiva. Vê aí. Números de sorte: 12, 01 e 96. A cor é cinza. Agora tem Capricórnio. Olha, Capricórnio, antes de sair de casa, vale conferir horários, endereços, carteira, celular, essas coisas, né? Tá? Números de sorte: 14, 22 e 54. A cor é bege. Hoje vale prestar atenção, viu, Aquário? Uma atenção extra ao impulso de comprar ou resolver no, sabe, naquele vapt-vupt, né? Números de sorte. Olha aí. 16, 02 e 41. A cor é, olha aí, roxo. Não, aquário já foi, agora é peixes, hein? Você tende a perceber tudo com mais intensidade. Olha aí, tá aguçado hoje aí o tato e tudo mais. Números de sorte, 06, 19 e 90. A cor é dourado. Amanhã tem mais, hein?
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A minha paixão já deu uma escovada nos dentes pra quando você cantar o hálito sair. Bem legal. E essa aqui, Léo Foguete, Sozinho.

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foi assim, num dia em que todas as pessoas do planeta inteiro resolveram que ninguém ia sair de casa, como que se fosse combinado em todo o planeta. Naquele dia ninguém saiu de casa.

mas nem um sino a badalar, pois sabiam que os fiéis também não estavam lá. 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

maluco que sou, acordei. Bom dia, que a terra parou. Lembra aquela época da Covid, né? Foi bem isso, né?

0: Ele tem um timbre bem feminino, ele tinha, né? O Milton Carlos. E Recife FM, 6:23.
1: Nadson.
0: É o Batman? Não. É o Super-Homem.

0: demais, hein? Olha, um grande abraço pra você, macaxeira, aí no Totó, né? O padeiro, hein? Também um abraço pra Anitta do Bar do Alto do Cristo, em Cavaleiro. Abraço pra Vera de Cavaleiro, hein? Também é Terezinha de Jesus no Cabanga. A Nega do Detran e Nita da Iputinga, né? Deni Nazário de Pau Amarelo. Elisângela de Tiúma. Um abraço para Carlos Oliveira, um grande publicitário, né? Uma experiência incrível na sua carreira, que é brilhante, hein? Olha, um abraço para. Deixa eu ver aqui. É Flávia Herculano e o filhão Davi. Também Nego do Lanche no terminal do Totó Planalto, hein? É. Olinda de Pontezinha, Rose nos Butrins para mamãe Fátima, Júlio, Paula, Duda, Vinícius. Um abração para essa turminha lá em Olinda, hein? 3, 4, 1, 3, 7, 1, 17.
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Mamãe, olha, nunca minta pra sua mãe, viu? Ela precisa saber a verdade, porque é assim que ela foi com você. Não minta pra sua mãe. E não grite com ela não, hein? Se for falar alto com ela, tem que ser assim pra todo mundo ouvir. Mãinha!

0: Vai, bebê!
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0: hora de se informar, hein? A nossa querida jornalista Estela Rosendo, chegando com muita informação para muita gente que tá ligada, né? Dona Marli Ribeiro, lá em Ouro Preto, né? E também seu Rivaldo em Jardim Brasil, Terezinha de Jesus no Cabanga, também a Dona Marinha aqui na Henrique Dias, Elisângela em Tiúma, Rivaldo, né? Do Açaí, do Guaraná, do Amazonas, né, Estela? Bom
1: isso,
0: dia, querida.
1: Já postos lá na Henrique Dias, hein?
0: Então,
1: dá uma passadinha que eles vão atender com aquele carinho. A gente chega com informação, sim, quinta-feira, né? Já estamos na quinta-feira. O mês está indo embora. Oh, meu Deus.
0: Tudo muito rápido.
1: Temos informações aqui sobre o tempo, Jefferson. Climatempo dizendo que hoje teremos um dia com céu encoberto. Pelo menos é o cenário dessas primeiras horas da manhã aqui na região da Boa Vista. Termômetros já marcam 27 graus. Céu está encoberto. Sensação térmica é de 29 graus. Portanto, previsão de muito calor. Numa previsão de temperatura máxima chegando aos 31 graus, tá? Mínima em 24, previsão para hoje à noite. Qualidade do ar considerada moderada, ainda em 54 pontos, né? Tá bem alto aí esse percentual. Ventos soprando em direção ao sudoeste em 16 km por hora nesse momento, né? Um pouquinho mais veloz que o dia de ontem. E a umidade relativa do ar caiu um pouco aqui pra gente, na faixa litorânea, tá em 68%, e mais ao interior do estado, essa umidade, ela chega hoje a 30%, né? Então, vai ficar muito seco o tempo, com muito calor, e fica difícil para respirar, hein? A gente tem aqui essa informação que vem do Climatempo, sem possibilidade de chuva, hein? E outra informação sobre o metrô do Recife. Quando não é uma coisa, vem outra, né? Quando não é técnico, foi uma árvore que caiu. E aí, no meio do trilho, e acabou suspendendo o funcionamento do serviço nessas primeiras horas da manhã de hoje. A gente torce para que essa árvore seja removida, a linha, né? Que é a linha aérea tenha a energia restabelecida e o serviço volte a funcionar ainda hoje. Essa é a previsão, tá? Por enquanto, a população, usuários foram surpreendidos, precisaram pegar um ônibus e, segundo Jailson, um ônibus lotado aí por conta dessa ocorrência, tá? E tem uma outra informação do metrô que foi divulgada ontem. A CBTU diz que vai reduzir o horário da linha centro. Ela vai fechar uma hora mais cedo a partir da próxima segunda-feira. E isso acontece por conta dos serviços de substituição nos telhados das estações Afogados e Joana Bezerra, fazendo com que essa linha feche mais cedo para poder viabilizar aí o serviço, a substituição dos telhados dessas duas estações. Segundo a CBTU, o horário reduzido será mantido até a conclusão desses serviços, que serão realizados nas estações Afogados e Joana Bezerra. Numa delas, o serviço deve acabar até novembro, e na outra só no ano que vem. Então, vai ser difícil, né? Até funcionamento nessa linha, então, ao invés das 23 horas, fechando uma hora mais cedo, 22 horas. Né? Quem larga dos shoppings ou do trabalho um pouco mais tarde, não vai contar com esse serviço e vai prejudicar bastante, né? Muito. É com você e a gente volta daqui a pouco. Até já.
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7: Olha, daqui a pouco tem um guia e depois a gente volta, hein?

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Bacana esse som, né? Muito legal mesmo, hein? E você do outro lado do rádio. Agora tem podcast, né? Um abração aí, tá? Pra você, dona Marli lá. Marli, né? Marli Ribeiro de Ouro Preto. Marinha aqui na Henrique Dias e Rivaldo. Zefinha de Matriz da Luz, tá? Um abração também pra Ana de Itapsuma. Abraço pra você, Carlos Oliveira, o grande publicitário, né? Deixa eu ver o que que tem pra hoje aqui no Podrecast, hein? Mônica Iqueco em Fragoso, Áurea e Abelardo em Jardim Atlântico. Tiago Leifert relembra quando abandonou The Voice por causa da filha, né? É, mas você vê que o The Voice não funcionou nem no SBT, com ele, inclusive, hein? Ali era mais a audiência da Globo num evento diferente. Quando passou a ficar a mesma coisa, aí perdeu a graça, né? Olha aí, MC Livinho se manifesta após ser detonado por apresentação. Olha só, você não quer que aconteçam. Como assim? Nesta terça, o Tinidesk Brasil lançou no YouTube o episódio que tinha a participação do MC Livinho, que está no ar na Dança dos Famosos no Domingão com Hulk. A performance do cantor passou a receber algumas críticas que foram feitas nas redes sociais. Agora deu para entender, né? Que tava meio vago aí. O que mais aqui? Virgínia Fonseca assusta ao relatar forte crise e revela detalhe por trás das dores. Que dores são essas? A influenciadora contou que voltou a sentir dores mesmo, né? Físicas. A sentir dores intensas depois de adiar o acompanhamento médico. Especialista explica os efeitos da interrupção no controle da doença, né? É, voltou a falar sobre as crises, enxaqueca, entendeu? E aí ela fez esse desabafo nas redes. E segundo a Virgínia, a consulta de acompanhamento deveria ter acontecido no início de setembro. Tudo tem que seguir um certo protocolo, né? Porque senão, interrompendo, fica difícil. A Virgínia ainda se manifesta após conquista importante que envolve Vini Júnior. Oruan aparece em live retirando tornozeleira eletrônica. Agora isso virou atração, é? Não, porque até nas praias a galera tá desfilando de tornozeleira. Ninguém tá nem aí mais. Isso é a chamada escrotice. O ser humano ficou tão escroto que bota a tornozela e vai andar por aí na maior cara de pau. É a verdade. Não é não? Pois é. É, e aquele programa de música? Olha, eu gosto muito de música. Muito, mas muito. Sou compositor, cantor. Mas aquele programa, nem sei o nome. Como é o nome dele, hein? Parece que acaba hoje, né? Se fosse bom, demorava mais.

0: a série aí, ele falando inglês. Olha só. Suzana Vieira quase recusa novo reality da Globo por motivo inusitado. Tenho pavor. Agora ela tem pavor de quê? Hã? Será que é de algum bicho que tem nesse reality show? Vamos ver aqui, né? Olha aí. Suzana confessou que ficou insegura ao aceitar o novo desafio. Afinal, a atriz construiu uma boa parte da carreira nas novelas e agora vai experimentar um formato diferente. Então, ela tem pavor de reality show. Deixa eu ver aqui. Danton Melo chega a 100 dias sem fumar e revela valor economizado. Olha isso. Depende muito do preço de cada carteira, né? De cigarro. Olha aí, 51 anos, 100 dias, economizou. Quatro mil cigarros evitados, 2.300 que ele economizou, entendeu? Porque esse negócio de fumar é o fumo entrando, né? Na verdade, você bota o fumo pra dentro que vai ferrando com os pulmões. Então, fumar é botar o fumo para dentro. 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Lembrando que tá valendo um gelágua para quem ligar agora. 3, 4, 1, 3, 7, 1, 17. Corre que é pro primeiro. Um gelágua. Boa sorte, vai, corre.
1: 7, 1, 17.
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0: sorte.
1: Aê. Anote a senha. Bora, anota aí essa senha, tá? Pega o caderninho de notas no teu celular. Hoje é quinta, dia 24 de outubro, não é isso? Então o número é 84. 84. Anote aí, boa sorte, tá? Tô indo embora. É. Pois é, amanhã tem mais, né? Me segura, não deixa eu ir não, me segura. Olha, até amanhã, se Deus quiser, tá chegando o padre Marcelo Rossi. Não ao feminicídio. Vida longa a você, mulher. Se cuida, tá? Você é importante demais nessa vida.

0: dizer que quem ganhou o Gelágua foi Edileide Carmo da Silva de Salgadinho.
1: Sim, fia, fia.
0: Final do telefone 7583. Edileide Carmo da Silva de Salgadinho. Final do telefone 7583.
2: Ou é você que já perdeu todo o interesse?

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3: E direto do terço de São Miguel Arcanjo, Coroa Angélica. Meu Deus, quanta cura, quanta libertação. Como eu prometi, pílulas de fé e sabedoria. Começando com o Pandinha.
4: Pílula 12. Quando me sinto sozinho, ou a sensação é de que ninguém cuida de mim, leio o Salmo 138 e vejo que Deus me cerca pela frente e por trás. Ele cuida de mim, não sou invisível. Ele, o meu Criador, cuida de cada detalhe da minha vida. Eu não sou um qualquer, eu sou filho, filha de Deus.
3: Nossa, foi uma confirmação que Deus mostrou uma pessoa desesperada. Olha só como... que eu não podia abrir, eu deixei para vocês. Quem acompanhou a coroa de São Miguel sabe o que eu tô falando. Mário, pílulas de fé e sabedoria 2. Inteligência, atenção, porque o senhor confirmando o que aconteceu. Vamos lá.
5: Pílula 108. Vemos a vida dos santos da igreja e temos no coração a vontade de ser santos como eles. Mas a gente não se santifica sozinho. A obra é de Deus em nós. O que fazemos é nos rendermos a Deus para que Ele tenha acesso a todas as áreas de nossa vida, para Ele ir nos santificando segundo a sua vontade. Leia Ezequiel, capítulo 20, versículo 12. Sou eu, o Senhor, que o santifica. O trabalho é lento e duro e envolve toda a nossa vida aqui na terra, tendo dificuldades, perseguições, mal entendidos, alegria, fé, confiança, perseverança. Mas o principal de tudo é uma vida rendida aos pés da cruz.
3: E antes da música, Bandinha, só um pouquinho. Nossa, fez fortemente, eu postei ontem. Eu vou no maior e o Mário vai no naquele que está em dourado, né, amarelo, você vai no branco, tá? Ir à igreja, eu postei isso ontem, tá? Ir à igreja não me faz melhor que ninguém. Aí arrasto pro lado, são 7 posts. Eu vou à missa, mas ainda luto contra os meus pecados.
5: Eu não vou porque sou santo, vou porque sou pecador e preciso de cura todos os dias.
3: Próximo, eu rezo o terço, mas ainda tenho pensamentos ruins.
5: A igreja não é lugar de perfeitos, é lugar de pecadores que não desistem de lutar.
3: Eu conheço a palavra, mas às vezes, a Bíblia, né? Mas às vezes não vivo a palavra.
5: Ir à igreja não me torna perfeito, só me mostra o quanto eu preciso de Deus.
3: Eu falo de perdão, mas ainda tenho dificuldade de perdoar.
5: Ir à igreja não me faz perfeito. Aliás, é esse mesmo. Ir à igreja não me faz perfeito, só me mostra o quanto meu coração ainda precisa ser curado.
3: Eu falo de amor, mas às vezes ainda sinto raiva.
5: A santidade não é não ter defeitos, é lutar todos os dias para ser melhor.
3: A igreja não é um museu de santos, é hospital de pecadores.
5: Eu não vou à igreja para mostrar que sou bom, vou porque sem Jesus eu não sou nada. Santo é o pecador que não desiste de lutar.
3: Agora sim, Padinho.

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0: bom dia, boa tarde, boa noite.
1: Bom dia, boa tarde, boa noite, padre.
0: Vocês acompanharam hoje? Eu confesso a vocês, me ajudem, problema, por favor, porque hoje foi o Espírito Santo agindo com poder. Nossa, por favor, Mário, quem quer começar? Mário, bom dia.
1: Posso começar, Mário?
2: Pode, pode.
1: O que me chamou muita atenção, padre, foi quando o senhor falou de angústia, né? Que a pessoa sentiu um aperto no coração, que ela acha que tá infartando e na verdade não era, né? Choveu, é o que nós estamos falando aqui, né, para as pessoas entenderem. Você que ligou o rádio agora, que entrou no aplicativo agora, nós estamos falando da coroa de São Miguel. A quarentena, né, Mário?
2: Já quarentena tá de São Miguel.
1: Quase acabou. Hoje,
0: eu nem falei, né? Hoje 41º. É que era tanta coisa, foi.
1: Mas assim, não é um programa, é uma oração que o padre está dividindo conosco, né, Mário? Está nos dando prazer, né?
2: Abrindo o coração.
1: E um diálogo.
2: E nós abrindo o coração também.
1: E um diálogo com as pessoas, né? Porque o padre ora e as pessoas interagem. É impressionante, na unção, o padre fala tal coisa e as coisas acontecem. Não acontece, Mário?
2: Acontece.
1: Acontece ou não acontece? Aconteceu com o Mário, aconteceu comigo, várias coisas na hora da oração que o padre estava falando, eu estava acompanhando. Eu falei, nossa, o padre acho que está aqui comigo. O padre está aqui comigo, o Espírito Santo está aqui comigo hoje. E assim, é uma bênção. Você que não acompanha, acompanha. No YouTube, PE Marcelo Rossi Oficial. Tem lá o certificado azulzinho para falar que o canal é oficial. E você pode acompanhar desde o primeiro dia, mas em especial, acompanhe hoje, né, Mário?
2: Nossa, acompanho de hoje. Bom dia, boa tarde, boa noite, padre, ouvintes queridos, Guilherme, Pandinha. Acompanho de hoje, padre. Hoje foi a coisa mais incrível. Desde ontem eu tenho sentido algumas coisas. Conversei muito com o Pandinha ontem, a gente conversou muito sobre Jesus Sabe, algumas coisas que às vezes balançam a gente. Conversamos bastante. Ontem eu tive momentos bons e muito ruins. Tive momentos bons, fui no pediatra com meu filho, um doutor muito legal, um abraço pro doutor Tales. Depois caí de novo, que veio pensamento ruim na minha cabeça. Conversamos de novo, eu e o Pandinha à noite. Tudo indo. Hoje de manhã, padre, aconteceu uma coisa incrível, coisa de Deus. Quando eu fui sair de casa, o app que eu uso do transporte público, onde eu compro o bilhete para vir no metrô, não abria de modo nenhum. Eu colocava a senha, eu cadastrava de novo, eu apagava, colocava a senha, e eu comecei a ficar preocupado com o horário e ouvindo o senhor. E colocava a senha. Aí eu cheguei no metrô, um anjo apareceu. Nessas horas Deus manda anjos, né? Um anjo apareceu, resolveu ali o meu problema. Eu consegui acessar o metrô. A hora que eu entrei no metrô, que eu parei realmente, que eu voltei a prestar atenção no que o senhor estava dizendo, aí começou, foi aquela avalanche de Deus no meu coração. Foi aquela avalanche de Deus na minha mente. O senhor começou a fazer uma sequência, a falar uma sequência, começando pela raiva, que eu tinha ficado com raiva naquele momento do aplicativo, comecei a ficar, a perder ali a inteligência emocional, e o senhor começou na raiva, e o senhor foi numa sequência, padre, foi raiva, depois o senhor falou de saúde, de pulmão, de coração, e depois foi indo no psicossomático, e foi uma sequência incrível, padre. E Deus foi falando no meu coração até o momento que eu fui chegando aqui. Nossa, fantástica quarentena hoje. Quem perdeu, acompanhe que vale a pena.
3: Jesus, tu és.
0: Eu achando que eles iam estavam lendo para mim, que eu não conseguia ler. Então, então eu vou deixar bom dia. Você leu? Porque eu confesso que eu consegui só ler. Eu e algumas
1: não,
0: coisas.
1: Não, assim, padre, ali as pessoas, como é muito rápido, a barra de rolagem é rápida demais. É muito eu, e muita gente colocando lá, Senhor, afaste de mim tudo que me afaste de ti. Senhor, afaste de mim tudo que me afaste. Ah, mas o que é isso, né? A pessoa deve estar perguntando. É o lema da quarentena, né, Mário?
2: São dois lemas, né? Os dois lemas. Senhor, Jesus, afasta de mim todos aqueles que me afastam de ti, todas as pessoas, e Jesus, afasta de mim tudo aquilo que me afasta de ti. Mas eu, no começo, padre, no início, que eu tava tranquilo, eu tava no meu horário normal, eu tava acompanhando, eu já tava indo pro metrô e já tava acompanhando, e eu vi muitas pessoas colocando medo, muitas pessoas colocando angústia e aperto no peito. Depois que começou a dar o problema aqui com o meu aplicativo, aí eu não consegui ler mais nada, padre.
0: Não, então, eu sei que hoje eu confesso.
1: Quando o senhor colocou, padre, pessoas que pensamentos ruins e penso assim que...
0: Autodestruição.
2: Autodestruição.
1: E aí, é palavra, ali foi forte, ali foi forte, viu, padre?
0: Foi, eu sei.
1: Foi forte,
0: sei,
1: muita libertação não. E
0: prepare-se hoje, tá? Deus vai me usar agora poderosamente. Só que eu preciso de uma ajuda de vocês.
2: Opa.
0: Eu tô num dilema. é 7 horas da manhã. Eu tenho que manter minha fidelidade. Não vai dar para fazer. Por quê? Eu vou estar no Frei das 4 às 6 da manhã. Até que eu vou conversar com o Frei depois, porque não tem como. É, eu saí do Frei para poder fazer o programa, eu tenho que ir pro estúdio, tá? É, então não vou ter tempo. É, eu chego para a rádio, tá? Não chego para. Não dá para fazer. É, e de lá não é complicado de fazer. Então, minha sugestão, amanhã excepcionalmente, então vamos lá. Você que não está sabendo, amanhã eu estarei 4 horas da manhã com o Frei Gilson, meu querido Frei Gilson. Estaremos com. Sempre fiz, né? Desde os primeiros Rosário, estou com ele. E eu estarei lá. É, vai ser uma bênção. Ele sempre já sabe para mim, é melhor de quinta para sexta. Então, não vou dormir nada, vai ser uma vigília hoje para mim. E aí às 4 da manhã estarei com o Frei, vai ser uma apoteose de bênção. Se prepare, quem puder acompanhar, tá? E vai ser demais.

0: Deus é mais. Deus é mais.
1: E não perder a nossa 42º dia, cura e libertação. Meu Deus, quanta
2: 42º dia, um tríduo, né?
1: É,
2: o Frei Gilson, momento de fé e coroa de São Miguel.
1: Olha aí. Nossa, vai ser em vigília ainda, hein? Não vou dormir. Vai ser em vigília.
2: Vindo da missa,
1: vigília,
2: né? Vindo da missa.
3: É verdade, de missa. É verdade.
1: É, então, glória a Deus. Prepare-se, já voltamos.
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18: Eu já nem perdi tempo, Mário. Eu já fui abrir aqui o testemunho lido e de prima, hein? Fica esperto aí. Só vi a sinopse que você deu, né, Mário? Eu sei do que é o tema. É forte, hein, gente? Prepare-se. Bom dia, boa tarde, boa noite, padre Marcelo. Não vivi o meu luto. Esse testemunho é forte. Quando perdi minha mãe e minha irmã, nossas dois, quando perdi minha mãe e minha irmã pelo Covid, não derramei minhas lágrimas. Guardei tudo, me fiz de forte e as consequências vieram. Nossa, após mais de 2 anos de perda, comecei a ter crises de ansiedade, dores de cabeça, enxaqueca. Mário, sem querer, Deus tocou hoje, não sei se você percebeu. Nossa, tô arrepiado aqui. Tudo isso aqui, vontade de chorar e muita tristeza. Não foi fácil. Primeiro marquei consulta com um neurologista, comecei a tomar remédio, fazer tratamento de enxaqueca, e o médico me aconselhou a fazer terapia. Fiz por 1 ano. E Deus me abençoou com um médico muito bom e uma terapeuta maravilhosa. Frequentava a igreja, fui melhorando e bendito momento. Nossa, ela caprichou aqui, hein, Mário? Bendito momento de fé que nos mantém em pé. Ela realmente ele colocou no
14: balanço. Colocou em negrito, grande, bonito.
18: Hoje, com tratamento médico, com tratamento espiritual que recebo do Senhor, estou muito bem. Peço que Jesus siga me curando a cada dia e agradeço de coração pelos anjos que me ajudaram aqui na terra. Ela põe o nome. Doutor Elvio, com H, a terapeuta Valquíria e ao senhor, padre Marcelo Rossi. E o Mário, que acompanha com o senhor faz tempo, e agora o Pandinha, que é uma bênção em nossas vidas. É, o Pandinha entrou, né? Quando você começou a fazer conosco, Pandinha?
15: O padre, eu na verdade, eu não lembro, assim, falar no programa mesmo, eu não lembro. No programa, eu não lembro. Voltamos a fazer.
18: Pessoal, que tem boa. Nós tínhamos. Lembra da Beth? A Beth, ela registrava tudo.
14: Lembro. Tá? Beth Rosa,
18: saudosa, um beijo pra ela, Beth. Saudosa. Ela sabe, ela marcava tudo. Então, vocês, povo de Deus, quando o Pandinha começou a você pode. O Spotify, Pandinha.
14: Eu vou
18: dá
14: tentar
18: uma olhadinha.
14: Descobrir aqui. Eu vou tentar descobrir.
18: Tentar descobrir. Quando foi a data que o Pandinha começou a entrar conosco aqui? Tá? Deus nos abençoe a vida. Aliás, Deus abençoe a vida de cada um de vocês. E que nos ajudam através da palavra de Deus. Ela colocou emoji assim com a mãozinha. Eu sou vitoriosa pelo sangue de Jesus. Que legal. Silvânia Alves de Idaiatuba, São Paulo, interior de São Paulo, para quem não conhece. Vamos lá, agora, Mário. Qual o testemunho?
14: Vamos lá, padre. Vamos com dois, Pandinha.
19: Bom dia, boa tarde, boa noite, padre. Eu sou um amado de Jesus. Estava escutando agora, padre, o programa aqui sobre vício, né, de jogo. E sobre quem já pensou em tentar tirar a própria vida. Quem já teve na família caso de suicídio. Eu perdi meu pai há 26 anos atrás, no ano de 2000. E quando foi no ano de 2023, meu tio, o irmão dele, também se suicidou. Sou um caminhoneiro, estava passando vício do jogo. Desde 2023, esse jogo de azar, jogo de bet, já perdi muito dinheiro, já fiz muito empréstimo pelo CLT, até hoje ainda estou devendo. Peguei muito dinheiro emprestado com amigos, perdi amizades por conta disso, até hoje ainda devo a alguns ali. Menti muito, padre, por conta desse vício. Ele é um vício que eu não desejo a ninguém, nem para um pior inimigo, né, que a gente assim, é o jeito de falar. Mas em nome de Jesus, eu estou lutando contra isso. Minha família está me apoiando. Minha esposa, quase que eu perdi meu casamento. Tenho uma filha linda, 6 anos. É o que também me mantém assim, firme e forte. Mas algumas vezes eu ficava parado, com paranoia na cabeça, pensando que se a gente tirar a vida, a gente vai resolver o problema. Mas graças a Deus, Deus está me mantendo firme e forte. Estou lutando, escuto seu programa todos os dias. Minha esposa também me dá maior força logo cedo pela manhã. Ela já me manda o programa. Quando eu posso, eu escuto ao vivo. Quando eu não posso, eu escuto pelo Spotify à noite. Antes de dormir, eu gosto de escutar o senhor. Depois eu rezo e vou dormir. Tá bom, padre? Eu peço que o senhor reze e ore por mim. Eu sou vitorioso pelo sangue de Jesus.
18: E tô com o seu nome, a cidade também, tudo de você, tá? No menos é mais. Acredita que estou em oração. E, Mário Pandinha, como é devastador o vício do jogo.
14: Devastador, padre.
15: Só cresce, né, padre? Infelizmente.
18: E, Senhor, que misericórdia. Só peço isso. Vocês não têm noção.
14: Outro, padre, o jogo, e eu não sabia também a intensidade, a quantidade de compulsão por compras, padre. Nesses últimos dias, a gente recebeu uma enxurrada de pedidos de pessoas que têm compulsão por compras. Aí quando
18: vê, ao fazer essa compulsão compra, vai entrar numa situação.
14: Isso, exatamente. Aí
18: agora qual, Mário?
14: Padre, vamos colocar, já que a gente está muito forte hoje, tanto a quarentena quanto os testemunhos, vamos colocar o primeiro, é muito forte, mas é muito bonito. Vamos lá.
20: Bom dia, boa tarde, boa noite. Padre Marcelo, o padre disse que o passado é testemunho. E eu vou dar o meu testemunho. Porque eu e meus filhos somos Lázaros. Também na coroa de São Miguel, o padre perguntou quem era um Lázaro. E eu sou um Lázaro. Meus filhos são Lázaros. Eu me casei muito nova. Eu me casei grávida. E logo depois eu descobri dos vícios do meu marido. Só que depois que eu descobri, as coisas piorou muito. Mas eu orava para Deus libertar ele. E até que ele deu uma amenizada, ele deu uma melhorada. Ele se levantou. Mas quando ele se levantou, ele simplesmente arrumou outra pessoa. Eu sofri muito, não vou negar. Mas pouco tempo depois, ele veio, me pediu perdão. E eu perdoei. Só que depois desse perdão, padre, minha vida se transformou. Ele se transformou. O vício dele triplicou. Nós passamos a sofrer ofensas, agressões. E eu não conseguia sair daquele relacionamento. Eu era ameaçada. Meus filhos sofreram muito, muito. Em uma dessas vezes, a gente estava voltando para casa, meus filhos no banco de trás do carro e eu na frente, ele muito, muito embriagado. E ele falava a todo momento que ia jogar o carro na represa com todo mundo. E naquele momento eu pedia muito a Deus para que mandasse uma viatura. Em pensamento eu pedia muito a Deus: Senhor, manda uma viatura. Me salva, salva meus filhos. De repente, simplesmente, ele parou o carro. Mandou eu trocar de lugar com ele. Só que detalhe, padre, eu nunca tinha sentado naquele banco. Eu não fazia ideia do que fazia ali. E ele dormiu. E eu desesperada, desesperada. Alguns carros atrás começou a buzinar e eu cada vez mais nervosa, pedindo socorro, Deus. Padre, naquele momento, não fui eu, foi Deus. Deus tomou aquela direção, como se o carro estivesse voando, sabe? Padre, eu não sei o que eu fiz naquele volante. Eu não sei como eu cheguei em casa. Porque eu olhava para os meus filhos no banco de trás, eles chorando. Eu não sei o que aconteceu, mas eu cheguei em casa. Ele ficou no carro dormindo e a gente entrou e agradeceu a Deus. Então, Padre, essa foi uma das vezes que Deus nos livrou.

0: Deus, Padre, a gente vive muito bem, eu e meus filhos. Meus filhos cresceram, se formaram e graças a Deus, é para a honra e glória do Senhor. Eu perdoei ele, mas ele no canto dele ou no meu. Eu senti que eu precisava trazer esse testemunho, porque eu sei que tem muitas mulheres passando o que eu passei. E eu quero te pedir, Padre, reze por elas, ore por essas mulheres, porque só quem já passou é que sabe o quanto é esse sofrimento. Eu sou vitoriosa, em nome de Jesus.
1: Oh, é forte mesmo. Senhor, o que falar? É mais do que falar. Nós vamos orar. Já voltamos.
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4: Derrama, Senhor. Derrama, Senhor.

Pai Celestial, Deus Todo-Poderoso, em nome do Senhor Jesus, derrama. E usa, para a tua glória, toda a força, toda a unção desse ministério sacerdotal, ainda mais no jubileu que estou vivendo, de dar cara.

hoje aprendi a pedir só um favor pra você. Só trilha sem voz, tá? Isso, trilha assim como você fez. Só musical. É só caminha, né? Que a gente sabe, você sabe. Mas antes, se você explicar uma coisa, eu falei, jubileu de Nácar, Deus mostra uma pessoa, não sabe o que é isso. Estou, por sinal, tá chegando 32, mas ainda estou vivendo 31 anos de sacerdócio. E Nácar é uma substância que é produzida na ostra, quando é ferida. Ela é lustrosa, ela é branca, por isso, e ela vai na ferida da ostra e vai em várias camadas, ela vai envolvendo a ferida e forma a pérola preciosa. Olha que interessante. Confesso, nunca comi, já me ofereceram, mas tem gente que gosta, é uma iguaria. A ostra é para ser comida, mas portanto ela nasce para morrer. Já a ferida se torna uma pérola preciosa. Olha que interessante, justamente a ferida. E quanto maior a ferida, maior a pérola. E quanto maior a pérola, mais preciosa ela é. Aproveito, Senhor, dessa verdadeira analogia, comparação que estou fazendo agora. Me usa, Senhor, porque nesse momento, mais do que nunca, não é o Nácar. É o sangue de Jesus que faz isso. Por isso a frase, eu sou vitorioso pelo sangue de Jesus, tem um poder. Porque é no sangue de Jesus que eu os coloco e me coloco agora. Senhor, quantas feridas que eu e vocês temos. Vem nos curar, Senhor. Hoje e amanhã, porque vamos continuar também amanhã, seja também na coroa angélica, como também no programa. Obrigado, Senhor, pelas curas. E libertação, curas e libertações. Obrigado, Senhor Jesus. Várias pessoas, não é uma não, várias pessoas com crise de ansiedade. Vou repetir, várias pessoas com crise de ansiedade. E o Senhor, nesse momento, eu peço carinhosamente que você coloque sua mão direita na fronte, sua mão esquerda no peito, no coração. Eu, inclusive, estou aqui na capela, eu consigo fazer isso, porque eu estou segurando o microfone com a mão esquerda. Então é possível, inclusive com o microfone em mãos, fazer isso. Mão direita na fronte, mão esquerda no coração. Toca, Senhor, aonde eu não posso ir, tu podes. Entra nessa mente, Senhor. É cura, eu não vou pôr limites ao teu poder, Senhor. Vai mostrando como o Senhor quiser. O Senhor falava em crise de ansiedade. O Senhor mostrando agora em várias pessoas que atentaram contra a vida. Isso mesmo. Você, acabamos de escutar um testemunho agora, entre aspas. Estou com o nome da pessoa. Que vira e mexe vem pensamentos de atentar contra a sua vida. De desistir de tudo. E o Senhor nesse momento te tocando e te libertando. E lembrando sempre, busque sempre ajuda. Aliás, você está buscando ajuda porque você está aqui. Obrigado, Senhor Jesus. Quantas pessoas.

0: pessoas. E muitas vezes, agora eu vou mexer numa ferida, tá? Eu preciso tocar. A pessoa chegou, é um familiar que cometeu o suicídio. E você até hoje carrega a culpa. Porque ele era uma pessoa tão alegre, tão feliz. Aparente. Ele externava, parecia uma pessoa tão e brincalhona, cheia de humor. Você nunca imaginou que por dentro ele passava por isso. Que ele tinha esses pensamentos. E você se culpa, por que eu não percebi? Tem gente que é um ator, é uma atriz. Aliás, falando em ator, Mário, você lembra daquele ator americano que eu...
1: Lembro, Robin Williams.
0: Robin Williams. Gente, quem imaginava? Quantas pessoas...
1: Quem imaginava?
0: Né? Então, quem passou por quantas pessoas? Só que agora tem o inverso. Aí, por favor, quando a pessoa dá pistas para você, é agora que eu vou mexer a ferida. Ela deu pistas, ela falou, você não acreditou. Olha, você não deu atenção, você não escutou. Amados, padre, que põe a mão no coração, vai continuando. O Senhor toca, Senhor, em toda essa culpa que essa pessoa carrega. Toda a culpa, realmente, padre, eu não escutei. Eu não imaginei que isso fosse verdade. Como tem várias pessoas que estão me acompanhando agora, que acredita, pensa que depressão é frescura. Não é. É real. Por isso a importância de buscar ajuda. Obrigado pelos médicos de corpos e de mente. Toca, Senhor. E várias pessoas que precisam de ajuda agora. Isso eu estou tocando nessa mente. Obrigado, Senhor. E eu te entrego também, mais uma vez, eu vou pegar uma pesquisa.

que são reais. Como que um anjo se comunica? Lembre-se, você pode não vê-los, mas eles se comunicam. Sugestão. Por isso a importância da oração, de libertação. Porque muitas vezes o pensamento que você está tendo agora, São Paulo já falava isso, segunda carta de Coríntios, capítulo 10, vou abrir. O Senhor fala, abra a palavra. Eu tenho que ler a palavra. Obrigado, Senhor Jesus. E interessante que com a palavra de Deus, não é para ter isso, mas eu estou com uma mosca aqui, é bem pequenininha, mas vem aqui em volta, incomodando. Eu aproveito dessa situação que eu estou passando aqui agora, a gente não vê, mas fica em volta voando. Como eu estou passando essa situação, eu estou usando uma comparação, a gente não vê, mas fica em volta, vai aqui, vai lá. Bom, mas voltando, deixa eu abrir onde eu... Quem tem a Bíblia, quiser acompanhar, cresce tão forte, segunda carta de Coríntios, capítulo 10, versículos 3. Gente, quantas vezes eu estou na capela, nunca uma mosca veio me atacando aqui. Mosca, não é uma pernilongo. Mas glória a Deus. Eu te louvo e te bendigo, Senhor. Pois embora vivamos como homens, não lutamos segundo os padrões humanos. As armas com as quais lutamos, versículo 4, não são humanas. Ao contrário, são poderosas em Deus para destruir fortalezas. Quem não sabe, eu amo história. O último lugar a ser tomado, principalmente na época da Idade Média, né, era a fortaleza. Porque justamente é o lugar mais difícil de tomar, é a fortaleza. Tomou a fortaleza, tomou a cidade. Destruímos argumentos e toda a pretensão que se levanta, versículo 5, olha só. Destruímos argumentos e toda a pretensão que se levanta contra o conhecimento de Deus. E levamos cativo todo pensamento para torná-lo obediente a Cristo. Senhor, no poder do teu nome, em teu nome, Jesus, pelo poder do teu sangue, todo mal pensado. Sim, Jesus, tudo aquilo que está nos atormentando, Senhor. Obrigado, Senhor, eu clamo agora nesse momento o teu sangue poderoso, Senhor. O teu sangue libertador, o teu sangue que cura, que salva, Senhor. E eu te peço, nesse momento, revista-nos com o teu sangue. Obrigado, Jesus, eu te peço, Senhor, qualquer enfermidade física, qualquer enfermidade psicológica, espiritual, o Senhor venha tocar e venha nos restabelecer a saúde completa, mas principalmente o bem-estar. Agora eu quero pedir físico, emocional, psicológico e espiritual. Atenção. O Senhor tocando em várias pessoas que têm uma angústia no peito, uma falta de ar. E não é falta de ar, tá? É angústia. A outra não é angústia, é um vazio. Padre, tem momentos que eu tenho pensamentos de desistir de tudo. Obrigado, Senhor, que o Senhor vai libertando com o teu sangue. Senhor, eu te entrego, o Senhor mostrava muito uma pessoa que novamente o Senhor está mostrando agora. Ela me acompanhou na coroa. Ela ia pedir a conta hoje. Ela ia dizer, pedir demissão. Mas, no fundo, você ia fazer isso porque está no ambiente tóxico de inveja. É justamente o que uma pessoa queria. E o Senhor vai fazer, mostrou já. E mais uma vez faz falar com você. Não peça a conta. Por quê? Vai ter reviravolta. Não peça a conta. Padre, não peça a conta, é inveja. Essa sensação, essa vontade de você querer ir embora. Primeiro, você precisa desse emprego. É necessário, você precisa desse emprego. É uma área que você ama, você gosta. E é inveja que é isso. É inveja que está em volta. E é o que a pessoa quer, que você desista. E você não vai desistir. Porque Deus te toca agora. E diz que está com você. Por isso, Senhor, todo e qualquer tipo de inveja, todo e qualquer tipo de maledicência, todo e qualquer tipo de fofoca,
todo e qualquer tipo de murmuração. Senhor, sela agora com teu sangue precioso. E toda e qualquer enfermidade, Senhor, por contaminação com o ocultismo, eu quebro agora, Senhor. Eticamente é só o que eu posso falar. Mas toda e qualquer contaminação por ocultismo, seja você ou um familiar. Obrigado, Senhor Jesus, porque o Senhor quebra agora o teu sangue. E para saber que é com você, você esquenta agora profundamente. Obrigado, Senhor, pelo calor que envolve você. Deus está te tocando. E principalmente, agora, se possível, coloque as mãos, as duas na cabeça, no topo da cabeça. Isso. Pai Celestial, em nome do Senhor Jesus, eu peço, derrama o teu Santo Espírito. Batiza no teu Santo Espírito. E batizando nesse Santo Espírito, Senhor, no teu Santo Espírito, eu te peço equilíbrio. Várias pessoas que me estão me acompanhando agora, que estavam com raiva, que estavam motivadas com vingança. Vira e mexe pensamentos de vingança. E o Senhor, nesse momento, te libertando. E obrigado, Senhor Jesus, mais uma vez. Depois manda para o Mário, o Mário da máxima confiança, e quero colocar na missa. Você que tem tido pensamentos suicidas. Exemplo, vou dar alguns pensamentos. Bater o carro, se atirar daqui, de lá. E Jesus te libertando, te abençoando, te equilibrando, abençoando a sua mente. E lembrando sempre, busca ajuda. Apesar que você está aqui, porque você está buscando ajuda. Senhor, derrama, Senhor, a tua unção. E eu preciso que você faça isso. Polegar direito, sobre a sua fronte, todos. Inclusive eu também estou fazendo sobre mim mesmo. Traça o sinal da cruz. Eu selo. Não sei se você sabe, quem já foi no batizado, a primeira coisa que acontece no batismo, desde o primeiro século, o sacerdote e os pais e padrinhos, nós traçamos sobre a fronte da criança ou de quem vai ser batizado o sinal da cruz. Loucura para os gregos, escândalo para os judeus e salvação para nós. E eu selo essa mente, o teu sangue, Senhor. Pelo poder da tua santa cruz, eu blindo essa mente com teu sangue poderoso. Em nome do Pai, e do Filho, e do Espírito.

0: essa rinite. Essas dores que você tem no corpo, seu tocando. E muitas enfermidades são psicossomáticas. Seu tocando na mente vai refletir no seu corpo. Obrigado, Senhor, porque o Senhor não é apenas alívio, mas é o nosso refúgio. Prepare a água. E tem uma pessoa que está usando uma pomadas, Urorde Médica, Dermatológica. Pega essa pomada, já voltamos.
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6: Creio nisso, creio também, como eu já disse.
7: Sabe que horas aconteceu
6: isso? Horas,
7: uma hora da manhã.
6: Olha aí, ó. E aí o que você falou, não impomos limites ao poder de Deus. Eu creio nisso e creio também que Deus manda sinais, manda avisos e manda anjos. Eu descobri aqui que a pessoa que me ajudou chama Lucélia. Um beijo pra Lucélia.
7: Sério,
6: obrigado.
7: Beijo, Lucélia.
6: Deus usou abençoe, você hoje, né, como mano? Anjo aqui pra eu chegar aqui na emissora.
7: Parabéns pra minha irmã hoje, 52 anos,
6: olha,
7: Adriana,
6: um abraço, Adriana.
7: Uma chuva de bênçãos sua vida, Mariana.
6: Um abraço pra você, Adriana.
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9: Voltamos.

0: Então, lembrando, hoje tem Santa Missa às 8 horas da noite. Amanhã, na madrugada, com o meu querido Frei Gil, estaremos na Rosário. Na verdade, está também fazendo os 40 dias com São Miguel, estaremos juntos. Acabou, eu vou direto para o santuário, né, para o estúdio, e aí vou poder fazer o programa. E acabou o programa, 9 horas da manhã, a nossa aí sim, quarentena, 42º dia cor de libertação. Ok, Mário Pandinha?
1: Ok, Padre.
2: Ok, Padre. Okay,
0: abençoai, Padre. Santificai e exorcizai, Senhor, essa água.
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A festa de Nossa Senhora Auxiliadora, claro, é no mês de maio, dia 24. Todos os anos, inclusive nessa data, nós realizamos a peregrinação 24 de maio na Casa da Mãe, em Jaboatão, área metropolitana do Recife. Lá, a Senhora Auxiliadora é venerada em um lindo santuário construído sobre a rocha. Em sintonia com a festa anual, todos os meses nessa data, dia 24, a família salesiana celebra uma comemoração mensal à Virgem Auxiliadora. Então, hoje é dia de comemoração mensal de Nossa Senhora Auxiliadora. Vamos aproveitar a missa de hoje para festejar a proteção de nossa mãe e os associados aniversariantes desse mês. Claro, toda quinta-feira, em recordação da Ceia do Senhor, nós temos a Santa Missa na Basílica do Sagrado Coração de Jesus, no Recife, com ouvintes e associados. E você também pode nos acompanhar pelo rádio e pelo YouTube. Com a proteção da Virgem Maria, Auxiliadora dos Cristãos, estamos começando o nosso tempo de paz. E para iniciar bem o nosso encontro de hoje, busquemos as luzes do alto, peçamos a bênção de Deus e lhe consagremos esta quinta-feira. Reze comigo. Eu te adoro, meu Deus, e te amo de todo o coração. Agradeço-te por me teres criado, feito cristão e conservado até hoje. Ofereço-te as ações deste dia. Faz que sejam todas segundo a tua santa vontade, para a maior glória tua. Preserva-me do pecado e de todo o mal. Esteja a tua graça sempre comigo e com todos os meus caros. Assim seja. Mensagem do Venerável Dom Antônio Lustosa. 24 de setembro é o dia de Nossa Senhora das Mercês. Muitos cristãos haviam sido escravizados pelos muçulmanos, que dominavam então grande parte da Espanha. Esses pobres cristãos não sofriam apenas as agruras da escravidão, mas sofriam também terrível perseguição em sua crença, pois tentavam arrancar-lhe a fé. A Santíssima Virgem se compadeceu desses filhos e suscitou três homens de caridade: São Raimundo de Penaforte, São Pedro Nolasco e o rei de Aragão. Eles fundaram uma ordem para a remissão dos cativos. Essa ordem realizou um grande bem. Em toda a história da Igreja, nós vemos a Virgem Santíssima cheia de solicitude em acudir a seus pobres filhos na terra. Muitas vezes a Santíssima Mãe de Deus vem em nosso auxílio, embora não percebamos a sua intercessão em nosso favor. Quantas ciladas em que fatalmente cairíamos são desfeitas pela bondade maternal de Maria, sem que sequer suspeitássemos da existência do perigo em que nos encontrávamos. A bondade que podemos chamar preventiva de Maria só será por nós conhecida quando brilhar para nós o sol do eterno dia. E esta é a palavra que está iluminando esta quinta-feira. Quem é esse homem sobre quem ouço falar essas coisas? Lucas 9, versículo 9.

0: Reverendo Padre João Carlos. Eu sou Alberto Futanguso, sou cá de Angola, pertenço à Arquidiocese de Luanda, Paróquia São José Obrário, Centro do Pastoral Sagrada Família de Nazaré, Terra Vermelha. Sou membro de um grupo denominado por Pastoral Bíblica e cá no meu centro acabo por responder como coordenador de um grupo bíblico. Em alusivo a este nosso mês de setembro, setembro mês da Bíblia, dizer que costumamos ouvir a meditação da palavra que o Padre tem enviado para nós todos os santos dias. Agradecemos bastante e dizer de que esta evangelização tem atravessado além das fronteiras do Brasil. Como testemunho, nós manifestamos a partir cá de Angola. Conseguimos ouvir, mesmo quando o Reverendo Padre esteve cá em Angola, apesar de que eu não tenha ouvido, mas conseguimos ouvir pelos relatos e a minha arquidiocese por ter o recebido cá em Angola.
1: Parabéns a você, Alberto, por esse serviço tão especial na sua comunidade, a animação da Pastoral Bíblica. Ficamos aqui às suas ordens. Toda sexta-feira, nosso programa contempla os ouvintes com brindes, presentes. 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

0: A vida religiosa consagrada é um testemunho de entrega a Deus, de serviço ao próximo e de busca constante da santidade. No entanto, os religiosos e as religiosas não deixam de ser pessoas marcadas por sua história, fragilidades e limites. É o artigo do padre Lício de Araújo Vale, da Diocese de São Miguel Paulista, artigo publicado no site do Vaticano. O suicídio na vida religiosa consagrada. O suicídio, infelizmente, é uma realidade que muitas vezes não é discutida dentro da vida religiosa. Dentro da igreja ainda há um grande tabu em relação ao tema da saúde mental, o que dificulta a identificação de sinais de alerta e a busca por apoio adequado. Porém, o sofrimento emocional não escolhe profissão ou estado de vida. Padres, seminaristas e religiosos e religiosas também enfrentam desafios psicológicos e espirituais que podem, em situações extremas, levar ao suicídio. Precisamos refletir, sensibilizar e criar espaços seguros nos quais a dor possa ser compartilhada. Durante muito tempo, o sofrimento mental foi tratado como sinal de fraqueza espiritual ou de pouca confiança em Deus. Essa compreensão equivocada levou muitos consagrados a esconderem a sua dor, temendo julgamentos ou incompreensões. O silêncio, contudo, pode agravar o sofrimento, fazendo com que a pessoa se sinta cada vez mais isolada. O suicídio nunca pode ser reduzido à falta de fé. Trata-se de um fenômeno complexo, resultado da interação entre fatores psicológicos, biológicos, sociais e espirituais. Escute agora o depoimento do próprio padre Lício, que escreveu esse artigo publicado no site do Vaticano News.
1: Neste mês de setembro, nós somos convidados a refletir sobre o fenômeno do suicídio. A vida consagrada é uma vocação muito especial de dedicação a Deus, aos irmãos, na busca da santidade. Isto, porém, não torna os religiosos e religiosas imunes às dores, aos conflitos, às dores emocionais, aos conflitos e às dificuldades. Na vida religiosa, muitas vezes a ausência da família, a mudança constante de comunidades, os conflitos pessoais podem adoecer mentalmente os seus membros e colocá-los em risco de suicídio. Por isso é importante que a gente fale sobre o fenômeno do suicídio e discuta nas comunidades religiosas a importância e o cuidado com a saúde mental.
0: É importante reconhecer que a prevenção do suicídio começa muito antes da crise, escreveu o padre Lício do Vale. Comunidades saudáveis são aquelas que cultivam relações fraternas, promovem o diálogo sincero e favorecem uma cultura de acolhimento. Superiores e formadores têm a missão de desenvolver uma liderança capaz de escutar sem condenar, identificar sinais de sofrimento e incentivar a busca por ajuda especializada quando necessário. E a nossa conversa sobre saúde mental e prevenção ao suicídio hoje ganha um novo capítulo. Vamos conversar daqui a pouco com a psicóloga clínica e hospitalar, doutora Cláudia Brito.
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3: Padre João Carlos, equipe da AMA. Eu faço parte da AMA já tem uns, acho que uns 5 anos, mas eu ouço o programa desde 2020 pela Rádio 9 de Julho e à noite pelo celular, né, pelo WhatsApp. Eu acompanho tudo que é possível, os cursos, os shows, e quando é algum evento, o senhor está sempre no meu programa diário. Um abraço a todos.
0: Ficamos ainda mais contentes com sua participação na associação e pedimos as bênçãos do Senhor Jesus sobre a sua vida. Muito obrigado, Deus a abençoe. E eu tenho certeza que você, ouvindo bem essa canção, você vai se identificar com ela. Pensa bem.

0: Nas horas difíceis, a nossa fé nos conforta, nos fortalece. Deus está conosco. E os nossos parabéns hoje vão para o arcebispo da Paraíba, Dom Manuel Delson Pedreira, e o bispo da diocese de Nova Iguaçu, no Rio de Janeiro, Dom Gilson Andrade. Dom Manuel e Dom Gilson hoje estão comemorando aniversário de ordenação episcopal. Cumprimentamos também as emissoras que nos transmitem no território de suas dioceses. E esse 24 de setembro é também o dia de Nossa Senhora das Mercês. E a nossa missa da Quinta Eucarística hoje tem uma nota especial: a comemoração de Nossa Senhora Auxiliadora. Essa é uma boa oportunidade para encontrarmos associados da AMA, particularmente os aniversariantes do mês. Podemos encontrar, claro, presencialmente do Recife, na Basílica do Sagrado Coração, ou sermos acompanhados pelo rádio, pelo YouTube. 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
1: Padre, me chamo Iris Correia, sou aqui do bairro de Jardim São Paulo, escuto a rádio Recife FM e gostaria de participar do sorteio. Um grande abraço.
2: Padre João Carlos Sarivan, sou da cidade de Juazeiro do Norte e estou te ouvindo pela rádio Padre Cícero FM.
3: Padre João Carlos, eu me chamo Aparecida, escuto pela rádio Recife.
4: Meu nome é Fernanda, é Dias Romão, moro em Engenho Maranguape e escuto o senhor pela rádio Recife FM.
5: Me chamo Maria do Patrocínio, sou de Remígio, Paraíba. Escuto seu programa pela rádio Integração FM.
6: Eu sou Sandra Aparecida, da freguesia do São Paulo. Gostaria de participar do sorteio de vocês. Muito obrigada.
0: Agradeço de coração a gentileza de vocês se comunicarem conosco. A vida religiosa consagrada é um testemunho de entrega a Deus, de serviço ao próximo e de busca constante da santidade. No entanto, os religiosos e as religiosas não deixam de ser pessoas marcadas por sua história, fragilidades e limites. É o artigo do padre Lício de Araújo Vale, da Diocese de São Miguel Paulista, artigo publicado no site do Vaticano. O suicídio na vida religiosa consagrada. E a nossa conversa sobre saúde mental e prevenção ao suicídio hoje ganha um novo capítulo. Vamos conversar daqui a pouco com a psicóloga clínica e hospitalar, doutora Cláudia Brito. Enquanto você providencia sua participação, a gente vai para um breve intervalo, mas volta já.
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0: operação da linha centro do metrô do Recife foi prejudicada pela queda de uma árvore sobre a rede aérea entre as estações Barro e Tejipió. O incidente danificou a estrutura de alimentação elétrica do sistema. Segundo a CBTU, equipes de manutenção trabalham na retirada da árvore e também na recuperação da estrutura que foi danificada, com previsão de retomada do serviço por volta do meio-dia de hoje. Já na semana que vem, as estações da linha centro passam a fechar uma hora mais cedo, hein? Segundo a Companhia Brasileira de Trens Urbanos, essa mudança ocorre a partir da segunda-feira que vem, por causa das obras de substituição dos telhados das estações Afogados, na Zona Oeste, e Joana Bezerra, região central da cidade.
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2: Neste setembro amarelo, mês de cuidado com a saúde mental e a prevenção ao suicídio, nós vamos conversar com a doutora Cláudia Brito Pinheiro. A doutora Cláudia é psicóloga clínica e hospitalar. Graduada pela Universidade de Mogi das Cruzes, São Paulo, com pós-graduação na PUC, também paulista, com experiência profissional no Hospital EMED de Caieiras, em São Paulo, atendimento em ambulatório, consultório próprio desde o ano 2000, atuando na área sócio-jurídica em questões relacionadas à adoção e muitas palestras em comarcas e cursos para pretendentes à adoção. Estamos recebendo com muito carinho a doutora Cláudia Brito. Muito bem-vinda e obrigado por acolher o nosso convite.
3: Olá, é um prazer estar aqui com vocês. E eu atuo na psicologia há 26 anos. E ao longo dessa trajetória, eu tenho tido a oportunidade de acompanhar pessoas em diferentes momentos da vida, né? E diante de diferentes formas também de sofrimento emocional. Atualmente, eu trabalho em consultório, né? Eu tenho um consultório aqui em Recife, eu faço atendimentos presenciais e online. Eu atendo crianças e adultos que chegam com questões como ansiedade, depressão, dificuldades nos relacionamentos e tantas outras situações que podem afetar de fato a nossa saúde emocional. Eu também atuo como psicóloga numa casa de acolhimento infantil, onde eu acompanho crianças e adolescentes que carregam histórias muito tristes, né, de perdas, de rupturas e experiências difíceis. O que também me ensinou muito, né, ao longo desses 10 anos em que eu atuo nessa instituição, sobre a importância do acolhimento, do vínculo e do olhar para cada pessoa para além do comportamento, né, para além do comportamento dessas pessoas. E é justamente essa experiência, tanto na clínica quanto no trabalho com as crianças e adolescentes, que me faz acreditar cada vez mais que falar sobre saúde mental é falar sobre pessoas, sobre histórias e sobre a necessidade que todos nós temos de sermos cuidados. E é uma alegria, né, muito grande poder estar aqui para conversar com vocês um pouquinho sobre um tema tão importante e tão necessário.
2: Então estamos com a pessoa certa. Doutora Cláudia, durante toda essa semana nós temos conversado sobre o suicídio. Quando nós falamos sobre suicídio, ainda existe muito medo, muito preconceito. E as pessoas que têm conversado comigo aqui no programa, e todas acham que é muito importante falar sobre esse assunto, mas é claro, de maneira responsável, aberta, instrutiva. O que me diz sobre isso?
3: Veja, eu acredito que falar sobre suicídio é, antes de tudo, falar sobre sofrimento humano. Durante muito tempo, o silêncio foi considerado uma forma de proteção e existia uma ideia de que falar sobre o suicídio poderia colocar ideias na cabeça das pessoas. Mas o que, na verdade, nós precisamos não é combater a conversa, é combater o silêncio, né, que deixa alguém sofrendo sozinho. Falar de maneira responsável não significa falar de uma forma sensacionalista e nem entrar em detalhes sobre métodos, né? Significa abrir espaço para que uma pessoa ela possa dizer: eu não estou bem, eu não estou bem, sem ser julgada ou ridicularizada ou imediatamente ela receber uma frase, como a gente costuma ouvir, né, que é terrível, da pessoa dizer para ela, isso é falta de fé, você tem uma vida tão boa, ou então pense positivo. A pessoa está sentindo a dor, então ela que sabe o que está sofrendo. A gente só faz uma ideia, porque sofrimento emocional, ele nem sempre aparece para quem está de fora, né? Às vezes a pessoa ela está sorrindo, ela está trabalhando, ela está cuidando da família e cumprindo com todas as responsabilidades, enquanto internamente ela está enfrentando uma dor enorme. Então, quando nós criamos espaços seguros de conversa, nós estamos aumentando a possibilidade dessa pessoa pedir ajuda, né? E talvez uma das coisas mais importantes seja perguntar, ouvir e acolher. Não que isso vá resolver tudo, mas pode ser um primeiro passo para que alguém deixe de enfrentar essa dor sozinho e no silêncio. Nós precisamos trocar o julgamento pela escuta e o silêncio pela possibilidade de cuidado. Porque, infelizmente, um costume que a maioria de nós temos é de julgar e condenar, né? É mais fácil do que acolher. E isso deixa a pessoa se sentindo ainda pior.
2: Então, doutora Cláudia, em vez de julgamento, escuta. Foi o que Jesus disse, vocês não julguem para não serem julgados. Nós não estamos em condições de julgar e condenar as pessoas, essa é a verdade. Doutora Cláudia, me diga, quando a pessoa está nesse sofrimento assim emocional, intenso, algum sinal dá para perceber, não é? Quais seriam esses sinais que uma pessoa pode estar enfrentando assim um sofrimento dessa forma e precisa realmente de ajuda?
3: Uma coisa importante é entender que não existe um único comportamento que permita afirmar que alguém está pensando em suicídio, né? O que merece a nossa atenção é uma mudança significativa em relação ao jeito habitual daquela pessoa. Pode ser que alguém que começa a se isolar, ela perca o interesse por coisas que antes eram muito importantes para ela. Ela começa a apresentar mudanças importantes no sono, no apetite, no humor, ou então no funcionamento do dia a dia dela. Mas existe algo que eu particularmente considero ainda mais importante. Aquilo que a pessoa ela está tentando comunicar através dessas mudanças. Às vezes ela não consegue dizer, por exemplo, eu estou sofrendo. Né? Então, o sofrimento ele aparece como uma irritabilidade, um silêncio, um afastamento, um choro frequente, uma sensação de que nada mais faz sentido. Nós também precisamos prestar atenção quando alguém começa a falar de desesperança, sabe? De ser um peso para os outros, de não conseguir continuar ou de querer desaparecer. Né? Então, a gente não deve transformar isso em um diagnóstico feito pela família. O papel de quem está próximo, na verdade, é perceber, é se aproximar, é oferecer ajuda, de dizer assim, olha, eu vou com você buscar ajuda, vamos num médico, procurar um profissional da saúde mental. Porque muitas vezes a pergunta não é, será que isso é grave o suficiente para buscar ajuda? Né? A pergunta mais cuidadosa é a seguinte, essa pessoa está sofrendo e o que é que eu posso fazer para que ela não precise atravessar isso sozinha? Né? Tem gente que fica angustiada sem saber o que fazer. Então, ofereça ajuda, diga, olha, o que eu posso fazer é estar perto de você, mas vamos procurar ajuda com alguém que entenda disso, que possa ajudar melhor, né? Isso evita muitas coisas.
2: Gente, nós estamos conversando aqui com a doutora Cláudia Brito, que é psicóloga clínica e hospitalar, e o assunto é a saúde mental e a prevenção ao suicídio. Ô, doutora Cláudia, pode ser que a gente veja uma pessoa que esteja passando por um sofrimento, esteja com um comportamento diferente e tal, a gente vai se chegar junto, vai conversar. Seria errado a gente chegar lá e perguntar, você está pensando em suicídio? Acho que é demais, né, fazer essa pergunta.
3: Não. Agora é uma coisa que a gente deve ter muito cuidado, né? Em como a gente vai perguntar. A gente pode perguntar de maneira direta, porém acolhedora, sobre se existem esses pensamentos, né? Não é uma questão de colocar a ideia na cabeça de alguém simplesmente porque nós estamos fazendo essa pergunta. Na verdade, quando existe uma preocupação real, perguntar pode de fato abrir uma porta que estava fechada, né? Imagine alguém sofrendo muito e pensando: ninguém percebe o que está acontecendo comigo. Quando alguém chega e pergunta com cuidado: eu percebi que você não está bem, você está pensando em se machucar ou em tirar a própria vida? Essa pergunta pode finalmente... na verdade, essa pessoa, né, ela pode finalmente perceber e sentir que encontrou alguém com quem ela consegue falar. O importante é a maneira como essa pergunta é feita. Não é uma pergunta feita com julgamento, susto ou alguma ameaça, né? Nada nesse sentido. É uma pergunta feita com presença. E se essa pessoa responder que sim, nós não precisamos ter a solução pronta naquele momento. Nós precisamos ouvir, levar aquela fala a sério e não deixar a pessoa sozinha diante desse risco imediato, né? E procurar ajuda profissional o mais rápido possível e os serviços de emergência, né, quando necessário. Às vezes nós temos tanto medo de perguntar que acabamos não perguntando justamente.

0: essa pessoa, entrar junto com ela para essa conversa, se caso ela não consiga falar sozinha, né? Mas é necessário, é importante que se faça, né? Que se abra esse diálogo, sim.
1: Então a gente já fica mais tranquilo, a gente precisa de fato conversar, né, entender e de toda forma estar abertos a acolher essa pessoa, a escutá-la, né, e eventualmente encaminhá-la ou acompanhá-la para esses serviços de saúde onde de fato é possível ter um atendimento ou assistência. Doutora Cláudia, nosso tempo de conversa já se esgotou, infelizmente. Quem sabe a senhora possa voltar uma outra vez para a gente dar continuidade a essa conversa. Fica aqui o nosso agradecimento. Muito obrigado. Que Deus a abençoe.
0: E mais uma vez eu agradeço, Padre João, o convite. Né? Sempre um prazer poder ajudar de alguma forma. E eu estou aí à disposição no que os seus ouvintes precisarem. Tá bom? E até uma outra oportunidade.
1: Se Deus quiser, doutora Cláudia. Muito obrigado, Deus a abençoe. Depois de uma conversa como essa, vale uma canção como essa, Paz pela Paz.

0: além da canção do meu amigo Nando Cordel, Paz pela Paz, enchendo o nosso coração de alegria e de esperança. Toda sexta, nosso programa Tempo de Paz contempla os ouvintes com brindes e presentes. 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Quem é esse homem sobre quem ouço falar essas coisas? Lucas 9, versículo 9, palavra que vamos meditar no próximo bloco. Por favor, prepare água para a bênção. A gente volta já.
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1: Polícia está investigando a autoria e motivos de uma chacina ocorrida hoje cedo no bairro da Macaxeira. Três jovens foram mortos a tiros no Alto do Buriti. Duas vítimas morreram no local em uma escadaria. E a terceira morreu depois de ser socorrida para a UPA de Nova Descoberta. A sequência de disparos foi ouvida por policiais do 11º Batalhão da PM que estavam nas proximidades e isolaram a cena do crime para o início das investigações pelo Departamento de Homicídios. A polícia acredita que o crime tem relação com o tráfico de drogas na região.
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2: Quem é esse homem sobre quem ouço falar essas coisas? Vamos abrir o livro da Palavra de Deus hoje em Lucas capítulo 9. Naquele tempo, o tetrarca Herodes ouviu falar de tudo o que estava acontecendo e ficou perplexo, porque alguns diziam que João Batista tinha ressuscitado dos mortos. Outros diziam que Elias tinha aparecido, outros ainda que um dos profetas tinha ressuscitado. Então Herodes disse: eu mandei degolar João e procurava ver Jesus. Palavra da salvação. Quem é esse homem sobre quem ouço falar essas coisas? Lucas 9, versículo 9. Herodes, perplexo, ouvindo falar de Jesus, imaginou logo que poderia ser o próprio João Batista que tivesse ressuscitado. Corriam vozes que se tratava do profeta Elias que tinha voltado, ou de algum antigo profeta ressuscitado. O tetrarca Herodes era um sujeito fraco e supersticioso. Para ilustrar sua fraqueza, basta lembrar que mesmo a contragosto, mandou degolar João Batista na prisão para atender a um capricho da amante. Herodes já vivia assustado pela sua impopularidade e pela repressão com que tratava os descontentes do seu regime. Ele era um dos monarcas sustentados pela aliança com o Império Romano e comandava a Galiléia, a região onde Jesus morava. Violento, cruel e inseguro, Herodes assustou-se com o que ouviu falar de Jesus. Quem é esse homem sobre quem ouço falar essas coisas? Assim preocupado, Herodes procurava ver Jesus. Se Herodes não estivesse tão preocupado com o seu poder, para não perdê-lo, poderia ter se valido dessa sua perplexidade para ter um encontro verdadeiro com Jesus. Com certeza, abrindo o coração, esse encontro poderia levá-lo à conversão de sua vida de luxúria, violência e pecado. De toda forma, a chance de encontrar-se com Jesus, Herodes teve. Na paixão, 3 anos depois, Pilatos, tentando se livrar do caso, mandou Jesus como prisioneiro a Herodes. Mas Herodes não soube aproveitar a ocasião para aproximar-se com respeito do Senhor e deixar-se interpelar pelo seu evangelho. Cego pela vaidade, na euforia da bebida e arrotando soberba, Herodes só se ocupou de zombar de Jesus ou de querer arrancar-lhe um número de espetáculo para deleite de sua corte. Tratou Jesus como um mágico, um palhaço, humilhado pela prisão e pelos maus tratos. Jesus, detido, amarrado, ficou calado. Não respondeu a nenhuma pergunta daquele monarca adúltero, violento e cruel. Mesmo ficando frente a frente com Jesus, Herodes não se deixou tocar pela graça e pelo amor de Deus. Música. vamos guardar a mensagem. A admiração de Herodes por João Batista não o impediu de mandar matar o profeta. Não basta a admiração pelo Senhor, por suas palavras ou por sua igreja. É preciso conversão, mudança de vida, a partir do reconhecimento de sua vida errada, com firme propósito de consertá-la. Não podemos deixar a graça passar. Jesus não é uma ameaça. Ele é a grande chance para nos libertarmos de uma vida vazia, tocada à vaidade. Herodes também teve a chance de se encontrar com Jesus. O verdadeiro encontro com o Senhor pede conversão, acolhida da graça de Deus numa vida nova. Mateus é um bom exemplo. Abandonou a mesa dos impostos para seguir Jesus. Zaqueu é um bom exemplo. Na vida nova da graça, dividiu seus bens com os pobres e reparou o prejuízo que causara às pessoas. Herodes não. Herodes é um mau exemplo. Quem é esse homem sobre quem ouço falar essas coisas? Lucas 9, versículo 9. Cinco segundos para você falar com Deus. Senhor Jesus, como disseste, é o Pai quem nos revela quem Tu és. É o Santo Espírito quem nos leva a viver em comunhão contigo e com o Pai. Que de cada encontro contigo saiamos renovados, fortalecidos no caminho do bem e da justiça. Dá-nos, Senhor, a graça de conhecer-te sempre mais e a força para acolhermos de coração sincero a tua palavra salvadora. Concede-nos, Senhor, perseverança nos teus caminhos. Seja bendito o teu santo nome, hoje e sempre. Amém. E agora, por favor, incline um pouco a sua cabeça para receber a bênção. O Senhor te abençoe e te guarde. O Senhor tenha misericórdia de ti. O Senhor te dê saúde e paz. E te abençoe o Deus Todo-Poderoso, Pai e Filho e Espírito Santo. Amém. Vamos viver a palavra. Faça hoje um momento de exame de consciência. Pergunte a si mesmo, pergunte a si mesma, se está respondendo aos apelos de conversão que o Senhor está nos fazendo. E agora vamos abençoar a água. Por favor, apresente aí a sua água para a bênção.
3: Eu te peço desta água que tu tens. És água viva, meu Senhor.
2: Senhor misericordioso, no batismo fomos lavados pela água e pelo Espírito Santo. Começamos ali a vida nova da graça, da comunhão contigo, do grande dom de sermos teus filhos e sermos irmãos. Nós te pedimos, Senhor, que esta água, pela bênção do Espírito Santo, nos ajude a fazer memória do nosso batismo e de todos os bens com que nos cumulas. Abençoa, Senhor, esta água. Em nome do Pai, e do Filho, e do Espírito Santo. Amém. E agora vamos beber um pouco desta água, sobre a qual foi invocado o nome do Senhor.

0: O Papa Leão XIV nomeou como bispo auxiliar na diocese de São Miguel Paulista, no estado de São Paulo, o padre Silvio Pereira de Castro, pertencente ao clero daquela diocese. No momento, o padre Silvio Pereira atuava como reitor do Seminário Diocesano de Filosofia e Teologia. Católicos de todo o mundo estão sendo convidados a participar do Rosário Global pela Paz no dia 22 de outubro, festa de São João Paulo II. Organizada pelo Ministério da Família da Santa Cruz, a iniciativa pretende reunir famílias, paróquias, escolas e comunidades em oração pela paz e pela união das famílias. Uma paróquia da Arquidiocese de Fortaleza ampliou a catequese inclusiva para acolher crianças e adolescentes neurodivergentes. A iniciativa adapta acompanhamento, linguagem e atividades com apoio às famílias. O objetivo é garantir a participação na vida da igreja e o acesso de todos à formação cristã e aos sacramentos. E todo mundo já está informado. No YouTube nos encontramos semanalmente na Segunda Bíblica, às 20h, estudando o livro do Apocalipse. Nesse momento, o curso está em pausa, porque estamos no curso bíblico sobre o profeta Daniel, todas as noites até a próxima segunda-feira. Quinta-feira, dia eucarístico, temos a Santa Missa às 11h, pelo rádio e pelo YouTube, celebrada na Basílica Salesiana do Sagrado Coração de Jesus, no Recife. E todos os dias, o Terço Mariano em Rede, com diversas emissoras, às 18h, e a Noite de Paz, programação religiosa das 10 às 6 da manhã, à disposição das emissoras. Bendigamos a Deus pelo encontro de hoje. Obrigado, Senhor, pois Teu é o reino, o poder e a glória para sempre. Até amanhã, se Deus quiser.
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0: Louvado seja nosso Senhor Jesus Cristo, para sempre seja louvado. Queridos irmãos e irmãs, hoje, quinta-feira eucarística, Jesus sacramentado em nossos altares. Queridos filhos e filhas, hoje também é o primeiro dia do tríduo da festa de Jesus das Santas Chagas. Hoje, o primeiro dia do tríduo é quinta eucarística, é semana das Santas Chagas. E hoje, nós começamos o primeiro dia da novena dos arcanjos. Arcanjos de Deus, vem em meu auxílio. Arcanjos do Senhor, vem em meu socorro. Arcanjos de Deus, vem em meu auxílio. Quero saudar a todos que estão acompanhando nesta quinta eucarística da semana das Santas Chagas, no primeiro dia do tríduo que logo mais começaremos. A partir da Rádio Evangelizar, de onde tudo começa, as rádios irmãs cujos nomes cito neste momento. Saúde a você pela TV Evangelizar, sinal digital em todo o país, em várias cidades, canal aberto, pelo YouTube Padre Manzotti Oficial e pelo aplicativo da Associação Evangelizar é Preciso e todas as plataformas digitais. Mais uma vez, queridos irmãos e irmãs, quero lembrar a todos, é o primeiro dia do tríduo dentro da Semana das Santas Chagas, é o primeiro dia da novena dos arcanjos Miguel, Gabriel, Rafael e juntos na quinta-feira eucarística. Em nome do Pai, do Filho e do Espírito Santo. Amém. Naquele tempo, o tetrarca Herodes ouviu falar de tudo que estava acontecendo e ficou perplexo. Porque alguns diziam que João Batista tinha ressuscitado dos mortos. Outros diziam que Elias tinha aparecido. Outros ainda que um dos antigos profetas tinha ressuscitado. Então, Herodes disse: eu mandei degolar João. Quem é esse homem? Sobre quem ouço falar estas coisas? E procurava ver Jesus. Senhor, de alguma forma, Herodes procurava vê-lo. E era possível. Estava ao alcance. Mas não passou de um mero desejo. Ele teve a oportunidade de ver os sinais, de ouvir os relatos das curas, dos milagres e também deste novo ensinamento do jovem Galileu, mas não passou de um desejo que não se realizou. Às vezes também nós, Senhor, temos uma inquietação, temos um desejo. Em determinados momentos até queremos mais, mas não tomamos a decisão. É o que pedimos, Senhor, hoje. Dai-nos esta decisão. Hoje é quinta eucarística. É Jesus sacramentado. Hoje, diga comigo, graças e louvores se deem a todo momento ao Santíssimo e Diviníssimo Sacramento. E quem impedirá? Se agindo Deus, e eles quer agir, quem impedirá? Senhor, presença real na Eucaristia, tire o medo, a indecisão, a procrastinação, tira, Senhor, toda forma que nos impede de segui-lo verdadeiramente, que não fiquemos apenas num querer, num pensar, mas num decidir. Hoje hoje, Senhor, dentro da festa das Santas Chagas, nós nos colocamos em intercessão por aqueles que mais precisam, rezando por aqueles que se recomendam às nossas orações. Sim, Senhor, vós que defendestes Daniel na cova dos leões, defenda aqueles que estão na boca do dragão. Livrai-nos, Senhor, de todos os males. Livra-nos, Senhor, de todas as aflições, muralhas possam cair, Senhor. E você que está me acompanhando pelo rádio, você que está me vendo pela TV, você que está pelo YouTube, Padre Manzotti, não importa. É quinta eucarística, é festa das Santas Chagas. Qual a sua intenção, qual a sua graça? Peça, Senhor, eu te peço por misericórdia, me atenda. Eu estou passando por esta necessidade dentro da minha casa, com estas pessoas. E eu escuto, Senhor, quem impedirá? Agindo Deus, quem impedirá? O inimigo não terá força, a doença não irá persistir, Senhor. A depressão será afastada. Peça isso para o Senhor, tire essa depressão de dentro de mim, esses pensamentos ruins. Você que às vezes carrega certos pensamentos que não te faz bem, Senhor, me livre desses pensamentos ruins. Me ajude, Senhor, a ter uma vida melhor. Cure, Senhor, as raízes do problema na minha vida e na vida desta pessoa. Fala nas raízes, Senhor, e cure por misericórdia. Uma gota do teu sangue, Jesus, e tudo será transformado. Eu creio nisso, amado Deus e Senhor, por intercessão de São Pio, que celebramos ontem, pelos arcanjos Miguel, príncipe guardião e guerreiro, por intercessão de Rafael, os raios curativos de Deus, por ação de São Gabriel, que vem nos trazer a boa nova. Arcanjos de Deus, vem em meu auxílio. Arcanjos do Senhor, vem em meu socorro. Vai, filho, vai pedindo. Faça seu pedido com sinceridade, com humildade, mas com profunda confiança. Exato, nós estamos cantando exatamente: quem impedirá? Se Deus quer agir e Ele quer agir na tua vida. Não é por acaso que nós estamos nesta festa das Santas Chagas. Jesus, nas suas Santas Chagas, dolorosas, gloriosas, Ele acolhe a nossa intenção. Ele acolhe a nossa intenção. Então diga, você está aí no seu ambiente de trabalho, na sua panificadora, você está aí na quitanda, você está aí com o seu carrinho de cachorro quente, não importa, filho, onde você esteja, você está aí varrendo a casa, não tenhas medo, porque o Senhor agindo está. Senhor, eu creio, eu professo, eu confio, Senhor, nesta quinta eucarística especial, por intercessão de São Pio, por intercessão dos arcanjos Miguel, Gabriel, Rafael, pelos méritos da Santa Chagas. Dai-me esta graça que tanto necessito, Senhor. Mais do que ninguém, você sabe o quanto eu necessito, Senhor. Nós só começamos o programa. Nós vamos para o intervalo e voltamos com partilha de vida, leitura orante, testemunhos que edificam. Volte comigo, chame um amigo, uma amiga. Voltamos já.
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14: Sobre a programação, é verdade, a programação completa, você tem no evangelizareprecisos.com.br, padremanzotti.com.br. Mas eu destaco que daqui a pouco, às 11h30, teremos a missa, o primeiro dia do Tríduo. Lembrando que nós teremos 2 missas em horário alternativo. Eu presido às 16h e às 17h30. 16h E às 19h teremos a adoração com o passeio de Jesus sacramentado. À tarde tem programação nesta quinta eucarística, fora e dentro do santuário. Às 13 horas nós teremos sertanejo católico, depois um show de calouros, depois teremos atração circense. Repito que às 16 horas, Santa Missa, 17h30, Segunda Missa, Adoração do Santíssimo. Queridos irmãos, vale a pena, venha celebrar conosco. Venha celebrar conosco hoje, principalmente as missas e a adoração com o Santíssimo, com o passeio em volta do santuário. Uma adoração especial hoje. Dilceia, que a paz de Jesus esteja com você, Dilceia.
15: Amém. Bom dia, padre.
14: Bom dia, seja bem-vinda. Você fala de onde?
15: Eu falo de Joinville, Santa Catarina.
14: Meu abraço a Joinville, Santa Catarina. E como que você me acompanha?
15: Eu acompanho pela TV e pelo YouTube.
14: Tá certo. Então, TV Evangelizar, canal aberto em Joinville, 49.1. Pelo YouTube tem a Arca da Aliança Rádio também. Diga lá, Dilceia.
15: Padre, eu venho pedir oração pro meu esposo.
14: É.
15: Eu tenho 75 anos e ele tem também 75, mas ele é portador do mal de Parkinson.
14: Certo.
15: Mas ele se movimenta direitinho, tudo. Só que no Dia das Mães, ele engasgou. E teve em casa o filho atendeu, porque o filho é militar, tem aqueles primeiros socorros, enquanto chamou a ambulância. A ambulância chegou, fazia 14 minutos. Ele deu duas paradas cardíacas nos braços do meu filho. Aí ele passou para os médicos pegaram, ele deu uma terceira parada cardíaca.
14: Sim.
15: E, final, como é que eu posso falar? Ai, meu Deus, estou nervosa.
14: Calma. Aí ele teve todas essas paradas cardíacas.
15: Aí ele foi para o hospital,
14: Sim.
15: ficou 5 dias na UTI, ele já saiu de casa entubado.
14: Sim.
15: Ficou 5 dias na UTI. E depois, aos 27 dias hospitalizado, ele recebeu alta. Quando Sim. ele saiu do hospital, eu sou cardíaca e Sim. tenho uma cardiopatia grave.
14: Sim.
15: Não tenho como tratá-lo.
14: Sim.
15: Então a gente, eu e o filho, se reunimos e colocamos ele numa casa de repouso.
14: Certo.
15: Provisoriamente, até ele melhorar. Porque a minha intenção é trazê-lo. Nós temos 52 anos de convivência.
14: Claro.
15: Então, padre, ele veio, não, nem sentava. Agora ele já está sentando, já está dando umas passadinhas no andador.
14: Pois não.
15: Com auxílio, né?
14: Sim.
15: E está indo. Mas ele não tem força para segurar o corpo. Às vezes ele se joga para trás.
14: Sim.
15: Então ele tem dificuldade para falar, mas isso é do próprio Parkinson.
14: Claro.
15: Eu queria pedir para você oração para ele se levantar, né, e sair de lá e voltar para casa.
14: Você pode dizer, pode dizer o nome dele, Dilceia?
15: É Antônio Matos.
14: Tá. Então vamos pedir que ele se recupere e que com essa recuperação você e seu filho tenham condições de cuidar dele, porque eu sei que são 52 anos de vida. E o que você mais deseja é tê-lo perto de você.
15: Sim, com certeza. Meu filho é militar, então ele trabalha das 7 da manhã às 2:30 da tarde.
14: Entendo.
15: E ele fica todo esse período lá, né?
14: Sim.
15: Porque ele é sargento da Polícia Militar.
14: Eu acolho o filho e levarei no altar do Senhor, levarei na missa hoje, em plena Sim. festa das Santas Chagas, no primeiro dia do Tríduo, eu levo na missa das 4 e das 5:30. Tá bom, Dilceia?
15: Tá bom. Eu tenho até uma promessa que a hora que ele ficar bom, que eu puder ir aí, eu quero levar a minha oferta e quero ir levar a ele para ele conhecer.
14: Tá bom. Seja muito bem-vinda ao Santuário de Jesus das Santas Chagas, tá bom? E Nossa Senhora de Guadalupe.
15: De Guadalupe, eu tenho a promessa para os dois, para a mãe e para o filho.
14: Que Deus abençoe Dilceia e que ele realmente possa se recuperar. Rezaremos pelo seu Antônio Matos, lá de Joinville, Santa Catarina, Dilceia. Mais uma vez, canal aberto 49.1, Arca da Aliança FM, Dom Francisco Carlos Bach, arcebispo de Joinville. Aline, que a paz de Jesus esteja com você, Aline.
8: Amém, padre. Bom dia, tudo bem?
14: Deus abençoe. Tudo bem? Você fala de onde, querida?
8: Eu falo de Limeira, padre.
14: De Limeira, São Paulo. Como é que você me acompanha?
8: Eu tô no YouTube, mas aqui tem a Magnífica FM, né?
14: Meu abraço, a querida Rádio Magnífica FM. Bom, nós temos pouco tempo antes do sacristão tirar a gente do ar. Fale, minha querida.
8: Ô, padre, eu queria oração pro meu filho Miguel, que ele tem lúpus, né? E ainda tá ativo, não teve remissão ainda, né?
14: Tá.
8: Mas graças a Deus ele tá bem, ele tá sem crise, tá tudo indo normal.
14: Com quantos anos ele tem?
8: Ele tem 12.
14: 12. Não é por acaso que você fala comigo hoje no início da novena dos arcanjos. E vamos pedir a São Miguel, que é o nome do seu filho, que possa intervir e o arcanjo Rafael, que a cura de Deus possa levar os raios curativos para que ele seja, se não curado do lúpus, pelo menos que possa ele ter uma vida tranquila, sem tantos problemas. Tá certo, Aline? Mais alguém você quer deixar em oração, Aline?
8: Eu queria deixar a minha família, minhas duas cachorras, que uma delas está com problema na visão.
14: Tá. Vamos pedir para São Francisco, que é o patrono dos animais, que possa abençoar. Que Deus abençoe, Aline. Rezarei de modo mais intenso pelo seu filho Miguel. Que Deus abençoe, Aline, de Limeira, lá estado de São Paulo, acompanha pelo YouTube. Mas temos lá a Rádio Magnífica FM que nos transmite, Serva Cante de Limeira. Dá tempo, escute esse testemunho, por favor.
16: Padre, eu já estou com a minha passagem da caravana comprada para a gente ir na festa de Jesus da Santa Chagas.
14: Que maravilha!
16: Aí em Curitiba, no dia 26.
14: Opa.
16: A gente vai no dia 26 e vamos participar no domingo.
14: Que bom!
16: Era meu sonho, padre, ir aí na festa de Jesus da Santa Chagas. E eu pedi tanto para Jesus me ajudar que eu consegui ir pelo menos um dia. E aí apareceu essa caravana e a gente vai. Estou muito feliz, padre, de poder ir aí na festa de
14: Seja bem-vinda.
16: Obrigado, padre, sua bênção. Meu nome é Vilma, eu sou mensageira livre.
14: Meu grande abraço, Vilma. Seja bem-vindo você e toda a caravana. Lembrando que amanhã é o segundo dia do tríduo e sábado, meus irmãos, sábado tem a missa, claro, terceiro dia do tríduo às 11h30, mas a missa às 18h, que eu presido às 18h, e depois nós saímos em procissão, e ela diz que vem para a caravana, a procissão pelas ruas de Curitiba, Curitiba, região metropolitana. Para pensar, tem gente que vem de longe para esse momento com a procissão. Tragam velas para serem acendidas. Nós fazemos uma procissão contemplando as chagas dolorosas de Nosso Senhor Jesus Cristo na Via Sacra Ensenada. Olha, é um mar de gente pedindo a Deus Nosso Senhor, e cada um traga a sua intenção. Então isso no sábado e no domingo, o dia todo, missa às 8, às 9, às 11 e às 18, com encerramento, a coroação da imagem de Jesus das Santas Chagas. Sejam bem-vindos, caravanas, Curitiba, região metropolitana, eu espero por vocês. Eu vou para o intervalo e volto com a leitura orante dos profetas. Volte comigo.
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0: vocês que virão para o santuário de Nossa Senhora de Guadalupe, eu tenho que dizer, você encontra na loja Evangelizar o livro Inabalável, bem como tem Fortaleza em todas as livrarias do Brasil. Adquira, presenteie. Também você vai encontrar à disposição já o Diário Espiritual de 2027. Está pronto. Inclusive, está disponível em quatro capas distintas. Três. Você escolhe a que você quer. O conteúdo é o mesmo. Então, você que vem para Curitiba, ou você de todo o Brasil, também nos ajude. Nós estamos com a ação Ajude a Pintar a Casa da Mãe. Então, se você estiver presencialmente, passe no plantão do dízimo, passe na secretaria ou passe lá na recepção da associação e faça a sua doação. Eu quero ajudar a reformar, pintar a Casa da Mãe de Guadalupe. Você que é de fora de Curitiba, nos ajude através do livro casadamãe.com.br, através do CNPJ, que é do Santuário, 76-648-500-0043-55. Esse livro, ele é virtual. Você está vendo ali vários nomes, várias pessoas de várias localidades, de vários estados. Depois ele vai se tornar um livro físico e eu levarei até o Santuário de Nossa Senhora de Guadalupe, no México, o ano que vem, na peregrinação que você sabe, como nós temos falado já. Filhos queridos, povo amado de Deus, Bíblia aberta, cartilha de oração. Refletindo sobre os profetas, estamos falando de Elias, capítulo 18. Elias e os profetas de Baal. Só para contextualizar, Baal era um deus, um ídolo que foi entronizado, se você lembrar, pela esposa de Acabe. Ele se casou, Jezabel. E ela trouxe esse Deus, que era um ídolo, e eles tinham como divindade para fertilidade, para chuva e para as grandes plantações. Já sabemos que Elias, através da seca, mostrou que Acabe não era um Deus verdadeiro, mas acabou tendo muitos profetas de Baal, religiosos da idolatria. Vamos lá. Algum tempo depois, no terceiro ano da seca, o Senhor disse a Elias: vá apresentar-se ao rei Acabe, pois eu vou mandar chover. Então Elias saiu para se apresentar a Acabe. A falta de alimentos era muito grande na Samaria. E por isso Acabe mandou chamar Obadias, o administrador do palácio. Obadias era fiel adorador do Senhor Deus Javé, o Deus verdadeiro. E quando Jezabel estava matando os profetas do Senhor, no caso, dos profetas legítimos do Deus Javé, Obadias escondeu 100 profetas em 2 grupos de 50 em cavernas e providenciou comida e água para eles. Acabe disse a Obadias: vamos dar uma olhada em todas as fontes, em todos os leitos dos riachos da nossa terra, a fim de ver se achamos capim suficiente para conservar vivos os cavalos e as mulas, pois pode ser que a gente não tenha de matar nossos animais. Você entende o que está acontecendo? Jezabel, ela entronizou um ídolo, Baal. Este ídolo, este falso deus, teria que dar conta de verdes campos, chuva abundante e plantações significantes. Mas, exatamente para destronar essa idolatria, pela boca de Elias foi proclamada uma seca, exatamente para mostrar que Baal era falso. Só que Jezabel começou a perseguir os profetas de Javé. Foi quando este alto funcionário, Obadias, salvou 100 profetas em gruta. Acabe pede: vamos dar uma volta no reino, pode ser que haja capim, e havendo capim e água, não precisamos matar nossos animais. Eu contei para que você não perca, é muito importante. Eles combinaram que a parte da região cada um devia examinar e saíram cada um para o seu lado. Obadias estava no caminho quando de repente encontrou com Elias. Ele reconheceu Elias e se ajoelhou diante dele, encostou o rosto no chão e perguntou: é o Senhor mesmo? É o Senhor Elias? É o meu Senhor Elias? Sim, sou eu, respondeu Elias. Respondeu o profeta: vá dizer ao seu patrão rei que eu estou aqui. Quem era o rei? Acabe. Mas Obadias disse: o que foi que eu fiz para o senhor querer me pôr em perigo e ser morto pelo rei Acabe? Juro pelo seu Deus vivo, o senhor, que o rei mandou procurar em todos os países da terra. Sempre que o rei mandava dizer que o senhor não estava no país dele, Acabe pedia a esse rei que jurasse que não havia sido possível encontrá-lo. E agora o senhor quer que eu vá lhe dizer que está aqui? Pode ser, atenção, versículo 12, que logo que eu sair daqui, o Espírito do Senhor o leve para um lugar desconhecido. Aí quando eu contar a Acabe que o Senhor está aqui e ele não puder encontrá-lo, ele vai me matar. Lembre que desde menino eu tenho sido fiel adorador de Deus, o Senhor. Está falando Obadias. Por acaso não lhe contaram que quando Jezabel estava matando os profetas de Deus, eu escondi 100 deles na caverna em 2 grupos de 50 e providenciei comida, água para eles? Como é então que agora o Senhor está me mandando ir dizer ao rei que o Senhor está aqui e ele vai me matar? Elias respondeu: pelo Senhor Todo-Poderoso a quem sirvo, eu prometo que hoje eu vou me apresentar ao rei. Então Obadias foi encontrar com Acabe e contou o que havia acontecido. Aí Acabe saiu para se encontrar com Elias. Quando viu o profeta, o rei Acabe disse: então é você que está aí? Você é o maior criador de problemas em Israel. O que Acabe disse a Elias? Você está aí? Você é o maior criador de problemas em Israel. Vamos lembrar a seca. Versículo 18. Eu não sou o criador de problemas para o povo de Israel, respondeu Elias. Você e seu pai é que são os criadores de problemas, pois abandonaram o mandamento do Senhor e adoraram as imagens de Baal. O rei diz: você é causador do problema? Olha a seca que nós estamos passando. Elias diz: não, não sou eu. O maior causador de problemas és tu, Acabe, teu pai, porque deixaste de adorar ao Deus verdadeiro para adorar ao falso Deus Baal. Portanto, ordene agora a todo o povo de Israel que vai encontrar comigo no Monte Carmelo. Mande também os 450 profetas do Deus Baal e os 400 profetas da deusa Aserá, e que são sustentados pela rainha Jezabel. Então Acabe chamou todos os israelitas e os profetas de Baal para se reunirem no Monte Carmelo. Você acompanhou o raciocínio? Eu paro por aqui hoje. Ah não, padre, o que vai acontecer? Como é que vai ser? Amanhã. A seguir, cena dos próximos capítulos. Mas não quer dizer que acabou a leitura Dante. Nós vamos nos debruçar sobre o texto que acabamos de proclamar e tentar perceber o que é que Deus tem a dizer para nós hoje. É maravilhosa essa novela, né? Uma novela bíblica. Elias, Acabe, Jezabel, Baal e o Deus verdadeiro. Eu volto já. Volte comigo.
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A leitura orante de hoje foi do capítulo 18, de 1 a 20. E o que podemos tirar? O contexto eu creio que já tenho feito. Acho que você conseguiu compreender, conseguiu, sacristão? Então, olhemos para um personagem que foi apresentado hoje, Obadias. Um homem que vivia na corte, tinha que obedecer ao rei, mas detalhe, não negou a sua fé. Lembremos, mesmo trabalhando dentro da estrutura do rei, ele permaneceu fiel a Deus e usou a sua influência na perseguição que Jezabel fez contra os profetas para salvar 100 dos profetas do Senhor. Talvez eu, você, não trabalhemos nos melhores ambientes. Talvez você vai dizer, onde eu trabalho não é um lugar bom, saudável. Talvez você vai dizer, eu tenho certa influência. Então, não se deixe por corromper. Use da sua influência, use da sua função para fazer o bem. Não se deixe corromper, não importa que todos abandonem a Deus, que você não abandone. Não importa que façam perseguição à igreja, você não fará. Não importa que falem mal do Papa, você não falará. Não importa que ridicularizem os sacramentos, a missa, ridicularizem a confissão, você não o fará. Compreende que nós hoje, o meu olhar vai exatamente para Obadias, que no meio de um reino corrupto,

0: não se deixou corromper? Será que esta não é uma mensagem para todos nós nos dias de hoje? Quando nós estamos vendo tanta corrupção que a gente já não sabe mais quem é o mocinho, quem é o bandido? Não é porque todos fazem que está certo. Senhor, me ajude a agir como Obadias, que eu possa, Senhor, viver de tal forma que nunca eu dobre meu joelho para um falso Deus. Que seja o dinheiro, que seja a fama, que seja um negócio fácil, que eu possa me manter íntegro ao Deus verdadeiro, a Ti, Jesus Cristo, a quem adoro e amo, presença real na Eucaristia. Amém. Eu poderia ter feito outras interpretações, mas diante do que vivemos hoje, uma corrupção escancarada e uma relatividade dos valores, Obadias é um exemplo muito pertinente para todos nós. Mas amanhã continuamos. Quero lembrar, querido povo de Deus, toca a corneta, sacristão. 11:30, início do trido, venham caravanas. Quero lembrar, missa às 16, às 17:30, adoração às 19. Povo de Deus, não esquece, ainda tem amanhã, sexta-feira, missa ao meio, às 11:30, depois à noite tem um show que eu conduzo dentro do santuário, às 19 horas, amanhã, e sábado, gente, aquele momento forte com a procissão, venho com velas, este Deus que prometeu, cumpre, o Senhor das Santas Chagas. Emília, que a paz de Jesus esteja com você, Emília.
1: Oi, padre.
0: Seja bem-vinda, de onde você fala?
1: Eu falo de Fortaleza.
0: Ô, minha amada Fortaleza, tudo bem, querida?
1: Tudo bem, padre, dá bênção.
0: Deus abençoe, como é que você me acompanha?
1: Eu acompanho pela Dom Bosco.
0: Certo.
1: E pela televisão, a 21.
0: Meu abraço a canal 21.1, a Dom Bosco. Lembrando, dia 31 de outubro eu estarei aí. Na verdade, eu já chego antes, porque tem a missa do envio dos missionários evangelizadores. Se alguém quiser trabalhar no evangelizar, é preciso. As inscrições, os voluntários, as inscrições já estão abertas. Diga lá, Emília, a palavra é sua.
1: Padre, eu queria dar meu testemunho.
0: Agora, minha filha.
1: Padre, em 2012, eu tinha minhas mamas muito grandes. Desculpa, eu tô nervosa.
0: Calma, fica tranquila, estamos em família, meu anjo.
1: Em 2012, eu tinha minhas mamas muito grandes. Lutei para fazer uma redução. Aí fui ao médico, ele pediu que eu emagrecesse, que eu era bem fofinha, emagrecesse 15 quilos.
0: Certo.
1: Lutei, emagreci, mas as mamas não diminuíram.
0: Entendi.
1: Foi então que eles viram que as mamas estavam crescendo e era uma doença rara, disseram que era uma doença de homem.
0: Nossa.
1: Aí fiquei muito assustada, porque eu tenho lúpus.
0: Entendi.
1: E então fui seguir em frente, pedir a Deus força, Jesus e Santa Chagas que me desse força,
0: certo,
1: que eu ia vencer. Quando foi em 2013, eu fiquei tão assustada que logo elas cresceram mais. Já nasceu uma debaixo da minha axila.
0: Nossa, filha.
1: E feia, padre, que quando foi em 2013 que eu fui fazer a cirurgia, né? Eles disseram que tinha que ser amputado, porque se não fosse amputado, elas voltavam a crescer e eu ia ficar rastejando pelo chão, porque
0: Entendi.
1: Eu não ia conseguir andar.
0: Entendi.
1: Quando foi em 2013, eu fiz a cirurgia, as duas mamas pesaram 9 quilos.
0: Nossa, eu desconheço essa doença.
1: Vai. E as mamas axilar pesou 1 quilo, ela parecia mais com o testículo de carneiro.
0: Certo.
1: Do tamanho que era as grandes da frente, era a axilar, né?
0: Sim.
1: Então, eu pedi a Jesus da Santa Chagas que me desse força.
0: Amém.
1: E não deixasse desanimar.
0: Pois não.
1: E eu ia vencer. Eu sou voluntária. Aí eu disse a Jesus, se eu saísse dessa com paz, né? Com
0: Sim,
1: saúde.
0: Claro.
1: Eu ia ser voluntária dos Evangelizar. E desde 2013 que eu sou voluntária.
0: Oh, que maravilha!
1: Sou associada.
0: Obrigado.
1: Graças a Deus.
0: Obrigado.
1: E todos os meses eu recebo a capelinha na minha residência.
0: Que maravilha! Como é que é o nome da líder que leva a capelinha?
1: É Lília Maciel.
0: Meu abraço, Lília. Olha aí que coisa boa, gente. Emília, então diga comigo, graça recebida.
1: Graça recebida.
0: É graça testemunhada.
1: Testemunhada. Padre, eu sou um milagre de Jesus das Santas Chagas.
0: Então diga, Eu, Emília.
1: Sou
0: um milagre de Jesus
1: das Santas Chagas. Sou milagre de Jesus das Santas Chagas.
0: Calcino, sacristão.
1: Calcino, sacristão, e tudo que eu tenho direito.
0: Amém, Emília. Então não esquece de se inscrever, que nós temos a missa na sexta-feira, dia 29, perdão. Na quinta-feira.
1: É na sexta, padre.
0: Dia 30, perdão, você me pegou de surpresa. Dia 30, às 17 horas, na sexta-feira.
1: Eu vou estar lá, se Deus quiser.
0: Na Catedral Metropolitana. Muito obrigado ao padre que nos permite, Clairton. Então, às 17 horas, transmitida por todo o Brasil, TV, YouTube. E obrigado por trabalhar pela obra Evangelizar. Obrigado por ser associada e receber Jesus das Santas Chagas. Que maravilha falar com você em plena semana das Santas Chagas. Filho, foi muito providencial sua ligação.
1: Muito obrigada, e eu quero ser líder também da capelinha.
0: Ah, toca a corneta, agora meu coração completou a alegria.
1: Ai, muito obrigada.
0: Amém. Então fica na linha que eles vão encaminhar para a senhora se tornar hoje uma líder mensageira da capelinha de Jesus da Santa Chagas. Gente, meu coração se alegra assim. Emília de Fortaleza, TV Evangelizar 21.1, Rádio Jangadeira FM, Shalom FM, Dom Bosco FM, Arcebispo Dom Gregório Paixão da Arquidiocese de Fortaleza. E como eu disse, agora dia 31 de outubro nós teremos o Evangelizar, é preciso Fortaleza. Eu quero dizer, caravana de todos os lados, lembrando que no dia 30, na sexta-feira, às 17 horas na Catedral, a missa de envio. Então você já pode fazer a sua inscrição para ser voluntário do Evangelizar, é preciso Fortaleza. Lembrando que as camisetas oficiais estão em todas as lojas Casa Pio de Fortaleza, mas isso eu vou falar depois. Agora vou para o intervalo e volto. Volto com o primeiro dia da novena dos arcanjos. Volte comigo. 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

0: Hoje é aniversário da rádio Açaí FM, Oriximiná, Pará. Querido povo de Deus, você quer mandar as suas intenções para a festa das Santas Chagas? Não se esqueça, você tem um lugar em nosso coração. Então, você está vendo o QR Code na sua tela? Direcione o celular com a câmera ligada e você vai mandar o seu pedido de oração pelo QR Code. Você prefere ligar? Fale com os nossos atendentes, 0800-410-6060. Você não vai falar com máquina, não. São moças e rapazes que estão para receber a sua intenção e levar para a Santa Missa na festa das Santas Chagas. Ou mande 41-3221-6060. Faça isso, querido povo de Deus. E aí, você já fez a quaresma de São Miguel hoje? Se não fez, faça logo depois do programa, antes das 11h30 da missa, quaresma de São Miguel. E hoje, Deus colocou no coração rezarmos para sermos fiéis nas pequenas coisas. Tudo a ver com a leitura orante de hoje, né? Sermos fiéis nas pequenas coisas. A gente pensa nas grandes, mas é nas pequenas que a nossa virtude é trabalhada. Hoje, quaresma de São Miguel Arcanjo. Nós estamos no 35º dia. Amado povo de Deus, escute este testemunho. Sua bênção, Padre. Meu nome é Marli, veio o manuscrito. Escuto o senhor pela rádio ativa de Bom Despacho. Quero deixar meu testemunho de uma graça alcançada pelas Santas Chagas de Jesus. Meu filho Luiz Henrique saiu de São Paulo com destino a Bom Despacho, uma viagem de moto. Antes de partir, ele me ligou e eu lhe desejei uma boa viagem, meu filho. Que Deus o proteja. Padre, a capelinha de Jesus das Santas Chagas estava na minha casa neste dia. Coloquei-a no quarto do meu filho e acendi uma vela, pedindo a proteção durante a viagem. Quando faltavam 370 quilômetros para ele chegar em casa, já por volta da meia-noite, com muita chuva, recebi uma ligação de um número desconhecido. Era um policial. Me informou que meu filho tinha sofrido um acidente de moto, que estava sendo levado no hospital com muitas dores. Fiquei muito abalada, mas eu confiei em Deus. Juntamos as coisas e fui para o hospital. Agradeci muito, inúmeras vezes, pela vida do meu filho, foi preservada. Padre, ele teve apenas uma fratura na tíbia da perna esquerda, sem mais nenhum ferimento. Eu tenho certeza que foi Jesus das Santas Chagas que o protegeu. Obrigado, Padre, por estar todos os dias em nossas casas, levando fé e esperança. Deus o abençoe sempre. Quem escreveu foi Mari, Bom Despacho, Minas Gerais. Amém. Mande o seu pedido, mande sua oração. E aí, você já decidiu fazer a peregrinação de Pentecostes comigo? O ano que vem, saída em maio, nós iremos celebrar Pentecostes em Assis e Roma. Mas a nossa programação, ela é nova. Não fizemos ainda essa peregrinação. 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De longe, peça através deste número. Nós iremos a Palermo, onde tem os restos de Santa Rosália, Catedral de Santa Maria Nuova. Vamos a Selafu, a Santa Missa Dominical, numa Catedral Normanda, na terra de Santa Luzia, protetora dos olhos, Siracusa, Taormina. Nós iremos também, gente, para pensar, vale a pena, Pompeia, Nossa Senhora de Pompeia, na Costa Amalfitana, que você já só ouvia falar, você vai poder conhecer, onde também tem Amalfi, o túmulo de Santo André, Ilha de Capri, Anacapri com São Miguel Arcanjo, Nápoles, São Januário. 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Está previsto uma audiência particular desses 60 anos com o Papa Leão XIV. Entre em contato conosco. Agora, juntos filhos e filhas. Primeiro dia da novena dos arcanjos. Rezemos.
1: Com certeza que paira no ar, o auxílio celeste.
0: Arcanjo Gabriel,
1: eu sei que
0: portador das boas novas, das mudanças, da sabedoria, da inteligência. Arcanjo da Anunciação, trazei a palavra de Deus e que ela permaneça em meu pensar e agir. Fazei que eu também seja um mensageiro dos preceitos do Senhor, por palavras de bondade, solidariedade. Arcanjo Gabriel, vinde em meu auxílio. Se você está doente, invoque agora Arcanjo Rafael, guardião da saúde e da cura. Peço que os raios curativos desçam sobre mim e sobre estas pessoas. Cure os males do corpo e da alma. Guardai a mente, livrando de toda doença. Que vosso raio curativo, Arcanjo Rafael, esteja em meu lar, meus familiares. Arcanjo Rafael, transformai a minha alma e o meu ser, que eu possa refletir a luz. Arcanjo Miguel, príncipe, guardião e guerreiro, defendei-me com vossa espada, protegei-me com vosso escudo. Arcanjo Miguel, não permita que o mal me atinja, protegei-me contra os assaltos, roubos, acidentes, contra quaisquer atos de violência. Arcanjo Miguel, livrai-me das pessoas invejosas, levante o vosso escudo de proteção no meu lar, na minha família, parentes e amigos. Arcanjo Miguel, guardai meu trabalho, meus negócios, meus bens. Arcanjo Miguel, trazei paz e libertação. Arcanjo Miguel, defendei-me no combate. Arcanjos de Deus, venham em meu auxílio. Arcanjos do Senhor, venham em meu socorro. O Senhor esteja convosco, Ele está no meio de nós. Abençoai, Senhor, a água, a roupa dos enfermos, as fotos de família, os que já estão no santuário, os que estão chegando, os que virão em caravana, os que estão voltando em caravana, e todo o povo de Deus nessa festa das Santas Chagas, em nome do Pai, do Filho, do Espírito Santo. Amém. Manda teus anjos, Senhor. Eu termino com um clipe. Evangelizar é preciso.
2: Que abençoa todos que esperam em vós. Manda teus anjos.
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1: Opa, gente linda do meu coração. Cheguei, 11:02. Para começar com Priscila Senna e Gustavo Lima. Começar direto com música. Pra gente começar essa quinta-feira boa, 24 de setembro. Um bom e abençoado dia pra você em casa, no trabalho, em todo lugar.

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1: Da galera do Orkut, do MSN, vocês já estão ligados, né?

0: Recife, a minha paixão, Sorriso Maroto, Ludmilla e Camisa. Ó, oh, bom demais, né? Ah, não mereço ser amante. Ótima quinta-feira pra você, um dia abençoado. Hoje tem senha, porque amanhã tem R$1.500 na maior promoção do rádio brasileiro, hein? 11:09, bom dia.
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0: Recife, a minha paixão, Natson Ferinha. Bom dia pra você, boa quinta-feira, rádio ligado. Tá em casa, é? Ah, coisa boa. Pertinho da hora do almoço, né? Tá se preparando, muito bem. Ó, já tem números da sorte, viu? Tá sabendo? Pois é, amanhã tem R$1.500. É a maior promoção do rádio brasileiro. E eu quero ver você feliz faturando essa grana, viu? Ó, deixa eu abraçar Meriele Maria. Ô, Merizinha de Camaragibe, tá curtindo a gente? Beijo pra você, viu? Obrigado pelo carinho. Quem mais? A Selma Maria tá no curado. Beijo pra você, meu amor. Obrigado, viu? Pelo carinho. Quem mais? O Arlindo José, a Cíntia Regina, minha galera aqui no Instagram, ó, arroba Nano Alves, Cris Mares, meu amor, cheiro pra você, tá na Muribeca. Quem mais? O Maurício Rossi, alô, Quitanda do Souza em Camaragibe, alô, Adriana Maria Navaz, o Gila, a Shirley Karina, quem mais? O Bruno, alô, Everaldo, alô, Cristina, Flávia Herculano, tá na Ilha de Deus, bom dia pra você, a Niva tá em Brasília Teimosa, né? Beijo pra você, Nilva, ó, já, tem o quê? Tem super prêmio. O que é que você quer ganhar hoje? Fogão ou gelágua? Diz pra mim.
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4: 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Olha, 11h30 da manhã. 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
1: Ah, canção rei!
2: Isso aqui tem que ter sentimento.
1: Displicente.
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0: Recife, Safadão e Rei Vaqueiro, bom dia pra você, 11:42.
1: Que música de arrepiar é essa, hein?

0: Olha agora, 11h52. 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

primeiro lugar no Ibope, meio-dia 37.

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0: Recife, a minha paixão. Bom ter você aqui na Recife. Hora de abraçar todo mundo, galera toda que tá aqui comigo. Ó, você que me segue aqui no Instagram, @nanoalves. Deixou o recado, foi Deusina Oliveira. Ô, Deusina, beijo. Ayrton Filho, meu amigo, um abraço pra você, motorista de aplicativo. Tá no Ibura, tá em todo lugar curtindo. Um abraço, felicidades, viu? Ô, Célia, Vila Rica, Jaboatão, Liquinha, Maia, quem mais? A Leide de Jaboatão Centro. Um abraço pra Patrícia Michele. Obrigado, viu, pelo carinho sempre. O Gideão, Rita, quem mais? A Jacizinha de Afogados. Igson, oi, Igson, tá onde? Cadê? Ah, é a Abreu Lima, né? Tá ligado com a gente, forte abraço. Que é que temos agora? Vem aqui, chega.
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18: A torcida do Santa Cruz deve ocupar cerca de 30% centro do estádio Presidente Vargas, em Fortaleza, no jogo decisivo contra o Floresta neste sábado às 5 da tarde. Líder do Grupo B com 9 pontos e 100% de aproveitamento, o tricolor garante matematicamente acesso à Série B de 2027 e vencer o Floresta.
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0: Estamos de volta, 1:10 agora.
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0: Oh, seguinte, já tem super prêmio. Será que vai ser fogão ou gelágua?
20: Vixe.

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4: Nano Alves. Ó, 1:38, sabe aquele tipo de jogador que fica caindo? 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
4: Tamo de volta, Naninho, por aqui!
6: Daqui a pouquinho tem super prêmio.

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Recife, a minha paixão, Priscila Senna e Pablo. Deixa eu mandar um abração pro Chico do BPTran, tá ligado com a gente. Ô Chico, forte abraço pra você, viu? Ótima tarde, agora 1h57.

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0: Recife, a minha paixão, fala pra mim, o que é que você quer ganhar no super prêmio de hoje aqui com o Naninho? Você quer fogão ou você quer gelado? Eu vou pro intervalo e já vou voltar com o super prêmio, viu? 3, 4, 1, 3, 7, 1, 17.
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3: A área destinada à torcida visitante no Estádio dos Aflitos passou por uma reestruturação voltada à segurança que resultou na redução da carga de bilhetes para o clássico deste sábado contra o Sport às 16h30. A capacidade para o público visitante cairá de pouco mais de 3 mil lugares para 1.623.
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0: São as mais pedidas durante toda a manhã, gente linda do meu coração. Ó, você já tá sabendo, né? Então corre pro telefone agora, vai. Tem fogão Smalltech. 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Vai, boa sorte.
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0: Recife, a minha paixão, sou do Dilcinho, a gente separou. Deixa eu abraçar o Olinda, mecânico de bicicleta lá em Pontezinha, ouvindo a gente. Dale, Olinda. De Olinda só tem o nome, né? Porque tá em Pontezinha, Pontezinha é cabo. É, meu amigo. Ó, deixa eu abraçar também a Nichelma Maria, quem mais? A Danizinha, Dani Heloísa, cheiro, beijo pra você. Arlindo Cavalcante, meu amigo. Tá em boa viagem, curtindo. Grande Arlindo, seu Arlindo, né? Ganha tudo aqui na rádio. Já veio buscar prêmio umas duas vezes, seu Arlindo. E vem mais. Ó, oh, Cris Maris Maria na Muribeca. Deixa eu mandar beijo aqui também pra Adriana Maria no Coqueiral. Tá curtindo, beijo, cheiro. Ó, oh, fazer o seguinte, já tem resultado no fogão, viu?
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0: Cif, a minha paixão, são 2h57, som do Pablo.
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0: Ah, pegou todo mundo de surpresa essa música, né? Que musicão, dale Pablo. Ó, oh, tá na hora, é sério. Ah, bora saber agora, vem, chega aqui, vem, chega aqui, pertinho do Naninho.
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0: Ó, tem fogão Smalltech, saindo aqui agora pra Adriana Maria, cadê? Adriana Maria Cury de Araújo. Opa, Adriana, meu amor, parabéns. Adriana Maria Cury de Araújo, Coqueiral, 6695, faturou fogão Smalltech de presente. 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Já entre em contato com a produção pra marcar tudo direitinho, viu, Dri? Ó, oh, tô indo, gente linda do meu coração, por hoje é só, tá chegando Gal, tá chegando Ligue 97. Beijo pra todo mundo, juízo nessa cabecinha, viu? Ó, oh, se cuida, é isso mesmo, porque amanhã tô de volta, 11 da manhã. Beijo, gente, boa quinta-feira, Deus abençoe você e toda a sua família. Já já tem Gal, Ligue 97 nas tardes da Recife.
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0: um minuto pras três, ó.
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0: 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Ouve aí.
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0: cidade, agora 3h38.
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0: Manda áudio, pede música e participa junto comigo, hein? Vamos lá, vamos ouvir você aqui na Recife.
2: Alô, Rádio Recife.
0: Aí é.
2: Aqui é o motorista Feijó, toca aí Fagner, Romance no Deserto.
0: Certo.
2: Só pra relembrar o passado. Na Recife é assim, pediu, tocou.

0: Recife FM 3:54, ótima tarde pra você. Já já tem o fogão quatro bocas completíssimo e também tem números da sorte, hein? Cola aqui.
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0: Recife 4:33.
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2: Boa tarde, Recife. Aqui é a Luciana Brandão de Candeias. Eu gostaria de ouvir Simone e oferecer para o meu namorado. Beijo para todos da Recife. Boa tarde para todos.

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0: ótima tarde pra você. Agora 5h31, primeiro lugar em audiência.
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1: Com vocês, Leandro.

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Olá, queridos filhos e filhas desta tarde de quinta-feira. Em Deus eu espero milagre de que nossas feridas sejam curadas, principalmente a ferida do alcoolismo no indivíduo e na família. Nessa semana nos propomos a rezar neste sentido, que é um grande mal da sociedade de hoje. Hoje, quinta-feira, Jesus Eucarístico, coloquemos na presença de Jesus por Maria nossas preces e súplicas. Em nome do Pai, do Filho e do Espírito Santo. Amém. Amado Senhor, Deus da vida, que libertaste todo homem, Senhor, nós queremos pedir nesta tarde pela cruz redentora, sinal de nossa salvação, que sejamos de fato curados por tuas santas chagas, Senhor. Há tantas feridas abertas, há tanto sofrimento que carregamos sem necessidade em nosso coração. Pedimos, Senhor, a graça de superar tamanhos sofrimentos. Por tuas chagas fomos curados. Curai, Senhor, a dor daqueles que estão desempregados, abrindo-lhes a oportunidade de trabalho. Por tuas chagas fomos curados. Curai, Senhor, a dor daqueles que sofrem com pessoas alcoolistas dentro de casa. Libertai-os deste mal. Por tuas chagas fomos curados. E pedimos, Senhor, a cura daqueles que sofrem por depressão. Senhor, a tarde chega e nos recomendamos e pedimos por intercessão de Nossa Senhora. Mãe, peça teu filho por nós. Nossa Senhora, fazei-nos viver a graça da redenção. Nossa Senhora, esteja no nosso Calvário e ajude-nos, Mãe, a vencer a cada dia os obstáculos do dia. Quando o dia terminar, que saibamos agradecer pelas conquistas e vitórias. E Nossa Senhora, que quando o dia terminar, saibamos aprender com nossos erros. E sempre, ó Mãe, sendo fiel a teu amado filho, onde nas chagas fomos curados. Ave Maria, cheia de graça, o Senhor é convosco. Bendita sois vós entre as mulheres, e bendito é o fruto do vosso ventre, Jesus. Santa Maria, Mãe de Deus, rogai por nós, pecadores, agora e na hora de nossa morte. Amém. Nossa Senhora, há muitas famílias que sofrem com o problema de alcoolismo. Pedimos, ó Mãe, de modo particular por estas pessoas e familiares, liberte-as deste mal e dai aos familiares a graça de serem curados dos traumas e de uma história de dor. Ó Deus, por intercessão de Nossa Senhora, abençoai a água que será tomada, partilhada, abençoai as fotos de família e a história familiar. Em nome do Pai, do Filho e do Espírito Santo. Amém. Ó Deus, por intercessão de Nossa Senhora, libertai todas as famílias do alcoolismo. Boa noite a todos.

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0: noite. Ótima noite pra você. Primeiro lugar em audiência. 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Os melhores prêmios, você sabe que tá aqui. Agora 6:11, tás ligada, né? Tás sabendo também, né, menino? 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
0: Amanhã, vale compras de R$1.500. Deixa eu mandar um beijo aqui pro meu amigo André Moringa, ligado na Recife.

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1: Da galera do Orkut, do MSN, vocês já estão ligados, né?

0: 7, agora é 6:19. Ninguém merece, meu amor. Então,
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0: É, gosto de pegar o que é que não é seu, tá errado, viu? Vá pegar o que é seu. Não é pra pegar ninguém de ninguém, não. Tá bom? Pronto, já dei meu conselho do dia. Vamos lá, te ouvir.
2: Boa tarde, Gal. Aqui é a Adriana Manso, de Boa Viagem. Eu gostaria de escutar na Recife FM Poema com Ney Mato Grosso e oferecer a você, Gal, a Zulaime, a todos que fazem a Recife FM.
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ótima noite pra você, curtindo nossos sonhos, dando carona também. Te abraço aqui, Olivia, das Óticas Carol, Piedade Praia, beijos, meu amor. Beijos pra Vera Lúcia, sogra da Olivia, maravilhosas, curtindo aqui o nosso Ligue. Agora é 7 horas.

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0: Gente, tá saindo o fogão completo com forno, quatro bocas. É um fogão belíssimo da Esmaltec. De presente pro Marcos Gomes, do bairro dos Coelhos. Final do telefone 6161. Parabéns, viu, Marcos? Se deu bem, faturou, fogão, presentaço do Ligue, presentaço da Recife. Tô indo nessa, cheiro pra você. Amanhã a gente se encontra a partir das 3 da tarde, hein? Tá chegando Momentos de Amor com Alex Lucena.

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Oi, gente, boa noite. Começando aí o nosso Momentos de Amor pela Recife, que coisa boa. Nesta noite de sexta-feira, sextou! Eu tô brincando. Teve gente que olhou pro rádio agora assim, maluco, hoje é quinta, é a vontade que chega a sexta. Mas falta pouquinho. Amanhã já é sexta, já tem final de semana pela frente. Mas eu costumo dizer o seguinte, fiz essa brincadeira para mostrar o seguinte para você. Independentemente de sexta, quinta, final de ano, dia de aniversário, inauguração da casinha do cachorro, qualquer dia, nós temos que ter uma energia muito positiva, bons pensamentos, fé em Deus e a certeza de que tudo vai dar certo. Então, nesta noite de quinta-feira, a gente curte as melhores com muita gratidão a Deus. É mais um para nossa conta. Mais um programa lindo, mais um programa que tem uma playlist especial demais. Guerra Jolie no Murmuleiros, no momento é isso.

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2: Essa vinhetinha vai bem com a minha cara, sabia? Eu amo a noite. Eu amo estar aqui com você todas as noites. É um espaço massa. Eu particularmente acho muito. Ó, eu já coloquei hoje no nosso Instagram a nossa postagem para que você possa interagir comigo mandando um recadinho por lá, tá bom? Não manda pelo DM não, que eu não tenho como ver, como verificar, não é? Como te responder. Mas se colocar na postagem da noite uma frase que eu coloquei, tô fazendo uma cerinha porque o troço aqui travou. E eu tô esperando que ele abra, abriu. Eu coloquei assim, ó, quem realmente quer, não cria desculpas, cria espaço, mas é óbvio, se eu quero, por que eu vou criar desculpas? Eu vou criar espaço para a pessoa estar comigo, suponho eu. Está lá no nosso Instagram, pode mandar o teu abraço, e eu faço questão de te abraçar aqui pelo som da Recife FM, isso me deixa muito feliz. Manda um abraço aí pro Adelson Macari. Oi, Adelson, tá curtindo a gente? Manda um alô para o presidente da pelada dos amigos, Mala. Vixe, tá certo, então dá um alôzinho aí para vocês, inclusive para todos da pelada dos amigos Mala. Manda um alôzão para Cássia Lima curtindo a gente na escuta, valeu Cássia, grande abraço para você. Daninha Brito, exatamente isso, hein, Daninha, forte abraço para você, tudo de bom. A Nilva Bandeira, boa noite meu melhor, Deus te abençoe sempre, valeu Nilva, beijão carinhoso pra tu, tudo de bom. A Sônia Lopes, Alex, a frase está certíssima, né não? É, Soninha. E ainda um abração pra Maria Antonieta, ela desejando uma quinta-feira cheia de muitas bênçãos, obrigado, o programa Momento de Amor está top demais, manda beijos com barulhinho, mano. Bom, vamos viajar na música agora? Literalmente falando, vamos aí ao ano de 1982, para ouvir a música de Amélia Cláudia Garcia Colares, conhecidamente, carinhosamente, como Amelinha. Ela gravou Mulher Nova, Bonita e Carinhosa e foi um grande sucesso. De autoria de Zé Ramalho, A Gente Mata a Saudade, agora no Momento.

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19: Claro, é o som da Recife FM, líder absoluto em audiência, né? E a gente continua com o som da Roupa Nova. Volta pra mim.

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2: Pelo som do Momentos de Amor, o programa mais ouvido do rádio pernambucano. Que bom! E muito bom ter você aí também com a gente, curtindo as mais lindas canções. Eu vou parar para mandar um abraço agora para você que tá curtindo a gente. Eu cliquei. Hoje eu tô todo apertando nos botões errados aqui. Tá travando tudo. Deixa eu ver se eu destravo aqui agora. Pronto, eu acho que sim. Você já viu o quanto de pitoco que tem aqui, né? Já mostrei pra vocês. Qualquer dia desse eu faço uma live e mostro de novo. Ó, mandar um abração pra o Domingos Silva. Ele tá abraçando Ana Paula Zamorano e Cleide Severina em Pombos. E os amigos Kiko em Limeira e Francisco de Assis. Grande abraço pra vocês, tudo de bom, tá? Adriana tá na Várzea com toda a família. Um grande abraço, Adriana. Ainda Sheina Alves, beijos pra mim hoje de folga. Até que enfim, hein, menina? Um descansinho é bom de vez em quando, né? Não? Beijo carinhoso pra tu. O Alexandre Alê, forte abraço, xará, curtindo momentos. Jorge, no bairro da Mostardinha, sempre na escuta, um grande abraço. E ainda a minha querida Luciana Teixeira, meu príncipe lindo, obrigado. Já estamos aqui, eu e Naldinho na Mostardinha. Oi, Naldinho! Abração, meu querido. Que sua noite seja serena, iluminada e que seja uma sexta muito abençoada. Não é? Beijos de luz, meu e de Naldinho, te amamos, vice também, meus amores. Tudo de bom. E para terminar essa rodada, a minha querida Leila Mota, a melhor hora. Boa noite, Leilinha. Cheiro carinhoso para tu, menina. Tudo de bom. E canções extremamente especiais. James Taylor com Handman.

Matando Saudade, Placa Luminosa, Fica Comigo no Momento. Agora são 8h52. Boa noite. Victor Vilel, Borboleta.

0: A saudade muito legal do Chris de Burgh subiu de fono momentos de amor. Música que lembra minha ouvinte Bela. Ela curte muito esse som, né, Belinha? Gente, para o intervalo, não. Vamos exibir a voz do Brasil e a gente volta daqui a pouquinho às 10. Claro, com a segunda parte do Momentos de Amor. Então, até lá. Até às 10.
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0: Está no ar a Voz do Brasil. As notícias do governo federal que movimentaram o país no dia de hoje.
1: Olá, boa noite.
2: Boa noite para você que nos acompanha em todo o país.
1: Quinta-feira, 24 de setembro de 2026.
2: Vamos aos destaques do dia.
1: Segurança pública.
2: Operação investiga suspeita de ocultação de patrimônio e lavagem de dinheiro na compra de distribuidora de combustíveis. Luana Karen.
3: O objetivo da operação é desvendar a utilização de estruturas complexas de lavagem de dinheiro e ocultação de patrimônio no setor de combustíveis.
1: Tráfico de pessoas é crime.
2: E você sabe como identificar e combater esse tipo de ação?
1: Conversamos sobre o assunto com o diretor de migrações do Ministério da Justiça e Segurança Pública, Victor Semple.
2: Ele fez um alerta para formas de aliciamento, sinais de risco e medidas de prevenção e proteção.
4: É sempre bom a gente desconfiar daquela oferta de emprego no exterior, sem maiores detalhes, aquela questão do dinheiro fácil, né? Não existe dinheiro fácil.
1: Memória do Brasil ganha vida com a recuperação de imagens históricas.
2: Cinemateca abre as portas do passado e permite a visita pela internet. Gabriela Noronha.
5: Pesquisadores estão digitalizando mais de 180 mil rolos de telereportagens e cinejornais da TV Tupi, a primeira emissora de televisão do país.
1: Hoje na apresentação da Voz do Brasil, eu, Mariana Jungmann e Luciano Seixas.
2: E acompanhe a gente ao vivo, acesse radiogov.ebc.com.br ou o canal Gov na sua TV aberta.
1: Foi deflagrada hoje mais uma fase da Operação Carbono Oculto.
2: O objetivo é investigar conexões financeiras e estruturas utilizadas para crimes de lavagem de dinheiro ligados ao setor de combustíveis.
1: Estão sendo cumpridos mandados de busca e apreensão em 7 estados do país.
3: A terceira fase da Operação Carbono Oculto cumpriu mandados de busca e apreensão em endereços vinculados a 13 pessoas físicas e 19 pessoas jurídicas em São Paulo, Espírito Santo, Goiás, Mato Grosso, Minas Gerais, Rio de Janeiro e Santa Catarina. O objetivo da operação é desvendar a utilização de estruturas complexas de lavagem de dinheiro e ocultação de patrimônio no setor de combustíveis. Entre os alvos estão uma usina na sucroalcooleira do interior de São Paulo, além de empresas do sistema financeiro, as fintechs, fundos de investimento, escritórios de advocacia, bancos, empresas de fachada, administradoras de recursos e uma das maiores distribuidoras de combustíveis do país. O superintendente substituto da Receita Federal em São Paulo, Cláudio Ferrer, detalhou o esquema.
6: A gente tem uma operação que foi a aquisição de uma distribuidora na ordem de 100 milhões de reais. Só que para essa aquisição dessa distribuidora, primeiro houve uma aquisição de uma usina sucroalcooleira. Para a aquisição dessa usina, você teve a estruturação de fundos de investimento. Em resumo, é uma estrutura extremamente complexa. A gente está falando aí pelo menos de umas 6-7 camadas de estruturas de fundos de investimento até chegar nessa aquisição.
3: O ministro da Fazenda, Dario Durigan, comentou sobre os desafios da Operação Carbono Oculto e a necessidade de um trabalho coordenado entre os órgãos de inteligência para fazer frente ao crime organizado.
7: As entidades do sistema financeiro têm a obrigação de informar para as autoridades, seja para o Banco Central, seja para a Receita, movimentações estranhas. Se essa informação não chega, você dificulta a autoridade. Então, o que nós estamos vendo é que muitas fintechs, muitos bancos, muitas administradoras não só deixam de fazer a comunicação devida para as autoridades, como foram capturadas, estão a serviço do crime organizado. Portanto, a dificuldade de elucidação, ela exige que nós tenhamos coordenação entre os vários órgãos de inteligência, porque senão a gente não consegue.
3: Ao longo de 5 anos, a organização criminosa teria movimentado 11 bilhões e 600 milhões de reais entre lavagem de dinheiro e ocultação de patrimônio. Cláudio Ferrer, da Receita Federal, destacou que as investigações continuam.
6: Enquanto a gente não conseguir debelar dentro do mercado de combustíveis essas estruturas, a investigação não vai parar. O desafio do Estado brasileiro é conseguir sanear esse mercado financeiro para que o crime organizado não consiga crescer e aí nós consigamos efetivamente asfixiar essa economia do crime.
3: A primeira fase da Operação Carbono Oculto foi deflagrada em agosto de 2025 pela Receita Federal, pelo Ministério Público de São Paulo e pela Polícia Federal, com foco em adulteração de combustíveis. A segunda fase aconteceu em maio deste